as cinco Spice Girls se reencontraram no último fim de semana durante o casamento de Mel C com o modelo australiano Chris Dindwall, numa cerimônia intimista numa propriedade junto a um lago em Cumbria, no norte da Inglaterra. Anteriormente já tinha acontecido a cerimônia civil na Austrália, país de origem do noivo, dividindo esse casamento entre dois continentes. As colegas Emma, Gary e Mel B não faltaram ao momento, surgindo aí numa fotografia com a noiva, né? No entanto, foi notada a ausência da Victoria Beckham, que alegou estar longe por motivos profissionais. Porém, ela teria ajudado a Mel C na escolha do vestido de noiva. A Posh Spice foi escolhida pela amiga para desenhar o vestido. O resultado foi uma criação bem exclusiva que traduz na perfeição o estilo descontraído da Sport Spice. Curiosamente, a Victoria acabou por vestir a Mel C também na celebração civil e provou que as amizades, tal como a da Spice Girls, resistem aí ao tempo.

sonhava em assistir ao que pode ser o último show do Elton John na América do Sul agora, terá uma missão mais difícil, né? O Rock in Rio anunciou que os ingressos para o dia 7 de setembro já estão esgotados. Será a única apresentação do Elton John no Brasil, depois da sua aposentadoria das grandes turnês. Esse é o quarto dia do festival e vai ter os ingressos, já vai ter, né? Já tá esgotado, na verdade, né? Já estão esgotados os ingressos. Agora restam entradas apenas para os dias 4, 5 e 13 de setembro.

0: Lana Del Rey surpreendeu os fãs com um anúncio duplo. Além de confirmar que Stove, álbum aguardado desde 2024, tá na reta final de produção, ela revelou um segundo trabalho inédito, que chama-se Spider, nascido durante o mesmo processo criativo. Numa publicação no Instagram, a artista descreveu os dois projetos como duas das suas peças de trabalho mais bonitas e afirmou que precisa de cerca de um mês para concluí-lo antes de enviá-lo para prensagem em vinil. Ainda não tem datas oficiais do lançamento da Lana Del Rey.
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0: Já voltamos então agora com a 10ª posição, Zé Neto e Cristiano. Cadeira cativa em 10ª posição.

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2: Nono lugar já chegando por aqui. Que tal ouvir um lambadão agora? Vamos ouvir a banda Novo Som com a música Quando Você Some. Assim, essa música é uma regravação da música do Victor e Léo de 2012. E a gente adora. Então vamos conferir agora na versão lambadão com a banda Novo Som.

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1: Agora tem Wesley Safadão e o Rei Vaqueiro aqui na Gazeta. Eles que têm várias parcerias musicais de sucesso aí juntos. Costumam também se apresentar em grandes eventos e festivais aí de vaquejada pelo Brasil, né? A parceria na música Displicente faz parte do projeto de forró do Safadão. E a gente confere agora então em oitavo lugar.
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2: Em sétimo lugar pertence ao Gustavo Mioto com a música Novo Sozinho. Música belíssima. Ele e o Murilo Rufi contam a história de uma traição descoberta num restaurante. A música, então, ainda melhora agora com a participação do Murilo Rufi, como eu falei. A gente escuta, então, a sétima posição.

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3: Sexta posição, fechamos esse bloco com Zezé Di Camargo. Ele vem arrastando multidões aí, quebrando recordes de público. O sucesso da nova fase dele também é impulsionado pela repercussão da música Irmão da Lua, Amigo das Estrelas. E a gente confere agora na sexta posição.

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2: Tá na Gazeta, tá legal. Ouvimos então Zezé de Camargo e Luciano aqui na Gazeta. Ouvimos também Gustavo Mioto com Murilo Huff. Passou por aqui Wesley Safadão com o Rei Vaqueiro. E também ouvimos Zé Neto e Cristiano aqui na Gazeta e ainda a banda Novo Som. E o nosso programador musical Topo Gijo separou aqui algumas novidades que foram lançadas recentemente. E a gente confere agora. Fivela Bota e Chapelão é uma parceria do Rio Negro e Solimões com o grupo Open Farra, o Rico Montana e Beat Will.

0: Lopes. O cantor BG lançou a música Não Terminou Direito, com a participação do Ferrugem. A faixa é a principal música de trabalho do novo álbum de BG, né? Vivo de Samba ao Vivo, gravado no tradicional Pagode da Feira, no Rio de Janeiro.
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João Bosco e Vinícius se juntam a Hugo e Guilherme na música romântica Ancorados, uma das novidades do projeto audiovisual Deixa o Barulho, uma faixa feita para tocar no coração de quem já viveu um amor difícil.

A dupla Surfaces, formada por Forrest Frank e Colin Padalek, está de volta com o mais novo single, o Rave of You.

0: Magia do Boteco é a nova do Diego e Arnaldo, com a participação especial da dupla Kleber e Cauã. A música promete ser a próxima, que vai cair no repeat entre as resenhas dos amigos. Vamos ouvir Magia do Boteco.
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0: Agora vamos pro último intervalo e na volta eu venho com as 5 músicas mais pedidas nessa semana aqui no nosso playlist. E daqui a pouquinho tem mais informações pra você também no nosso show business, né? Você confere informações do Roberto Carlos, dentro do Luan Pereira também, e eu trago informações do Djavan.
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1: Já voltamos agora com o nosso quarto bloco do programa. Isso, último bloco do nosso playlist aqui na Gazeta FM. E a gente confere os babados das celebridades na terceira edição do Showbiz.

0: O cantor Roberto Carlos publicou um comunicado no Instagram nessa semana, alertando os fãs que a sua imagem está sendo utilizada sem consentimento num vídeo criado por IA. A nota afirma que as imagens e áudios gerados estão sendo compartilhados na internet para divulgar um golpe de um tratamento de saúde do Roberto Carlos. O rei Roberto Carlos esclareceu que ele nunca gravou nenhum material e não tem relação com o produto vendido, não. Sempre que houver alguma informação oficial a meu respeito, ele será divulgado exclusivamente pelos meus canais oficiais, disse o rei Roberto Carlos.
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0: Luan Pereira movimentou as redes sociais nessa semana ao interagir com a Vitória Miranda, com quem anunciou o fim do noivado no início desse mês, né? Os dois foram flagrados juntos numa viagem para Jericoacoara, no Ceará, em clima de romance, né? Aí depois que eles foram para Jeri, depois das informações aí, o cantor confirmou que reatou o relacionamento, sim, com a influenciadora. Ele falou numa declaração romântica, numa foto, você é a

0: Mulher mais linda e incrível desse mundo, eu te amo, ele escreveu. A assessoria de imprensa do cantor confirmou que eles estão de volta.
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0: Djavan terá a trajetória pessoal e musical recordada numa biografia com histórias inéditas, entrevistas com familiares e curiosidades sobre um dos maiores nomes da música brasileira, como a quase colaboração com o Michael Jackson e a censura que sofreu na época da ditadura brasileira. Intitulado Djavan, dizem que O Amor Atrai, a obra de autoria do Thiago Ramos e Matos, deve chegar às prateleiras ainda no final de julho, no mesmo ano em que o cantor completa 50 anos de carreira.
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0: Agora vamos pro top 5 com as mais pedidas da semana aqui no nosso playlist. Na quinta posição dessa semana tem a Simone Mendes, um dos maiores nomes da música sertaneja na atualidade. Eu adoro a Simone Mendes. Vamos conferir Direitos Iguais.

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2: Quarto lugar tem Peão Todo Tatuado, que é uma das músicas mais tocadas no país atualmente. Pensa numa música que tá viralizada aí. É essa música que a gente traz agora. É do cantor Geninho com a Mariana Fagundes. Então vamos ouvir Peão Todo Tatuado.
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1: Iniciando o pod do Play, a terceira posição dessa semana fica por conta do grupo brasiliense Menos é Mais, que chega para cantar a música Champagne.

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3: Em segundo lugar tem Kleber e Cauã com a música Mil Adjetivos.

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2: Tá na Gazeta, tá legal. Ouvimos aqui então na Gazeta FM Zezé de Camargo, Simone Mendes, também ouvimos a Mariana Fagundes com o Geninho, que legal. E também o Menos é Mais aí nesse bloco, viu? Daqui a pouco você vai saber quem fica com o primeiro lugar dessa semana no nosso playlist aqui na Gazeta FM. E agora eu te convido a fazer uma viagem no tempo. A gente faz aquela viagem ao passado aqui na nossa máquina do tempo, dentro do nosso playlist, e a gente relembra um pouco do Sinéad O'Connor.
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2: Original e polêmica, assim era a cantora irlandesa Sinéad O'Connor. Nascida em 8 de dezembro de 1966, ela teve a vida marcada por reveses que moldaram a sua personalidade e lhe marcaram para sempre, né? Tendo sofrido abusos na infância, já tentou suicídio, afirmou ser homossexual em meio à conturbada carreira, foi excomungada por tentar ser líder de uma seita e, em certas ocasiões, suas atitudes polêmicas afetaram negativamente a sua popularidade e imagem pública, levando-a a momentos de decadência na indústria da música. Sinéad O'Connor também se destacou com a voz doce e, ao mesmo tempo, rebelde e com a cabeça raspada na sua marca registrada por muitos anos. Estreou na música em 1987 com o álbum The Lion and Cobra, dedicado à mãe que havia falecido pouco tempo antes. Conseguiu se apresentar em diversos países da Europa e dos Estados Unidos, ganhando grande visibilidade. Mas foi apenas com o segundo trabalho, porém, que Sinéad O'Connor ficou famosa mundialmente. Isso porque ela tem como maior sucesso da carreira a música Nothing Compares to You, lançada em 1990 no álbum I Don't Want What I Have Got. Embora eternizada na voz da cantora, a música não foi escrita por ela e sim por Prince. Porém, ele não alcançou o mesmo sucesso comercial que a versão com a música de Sinéad O'Connor, né? A interpretação dela trouxe uma profundidade emocional única à música, transmitindo uma intensa melancolia e vulnerabilidade. Sua voz distintiva e poderosa completou perfeitamente a letra emocionante, carregada, fazendo com que a música tivesse um impacto emocional avassalador em quem ouvia. O sucesso fez com que a irlandesa vendesse milhões de discos e atingisse aí o topo da Billboard Hot 100 e ganhasse um Grammy de melhor performance musical alternativa em 1991, que inclusive ela boicotou por considerar uma premiação muito comercial. Anos depois, em 2004, a revista Rolling Stone elegeu então Nothing Compares to You uma das 500 melhores músicas da história. Sinéad O'Connor morreu em 26 de julho de 2023, aos 56 anos, de causas naturais, segundo uma investigação judicial. Sua morte provocou uma série de homenagens na Irlanda e em todo o mundo. Neste domingo, portanto, faz 3 anos da morte da cantora Sinéad O'Connor. Por isso agora aqui na Gazeta FM, na nossa máquina do tempo, a gente relembra esse grande sucesso, Nothing Compares to You.

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1: E depois de relembrar esse grande sucesso na nossa Máquina do Tempo, a primeira posição dessa semana pertence ao cantor Thiaguinho. Ele que esteve em Cuiabá na última semana, foi uma das grandes atrações aí da Expo Agro, levando o público a lotar a arena e o parque de exposição, né? Ele encantou do começo ao fim com muito pagode. Thiaguinho, inclusive, daqui, que você ouve agora com a música Pensamentos Intrusivos, é a primeira posição no nosso playlist.

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2: Final de mais um playlist aqui na Gazeta FM. Eu sou a Darly Rodrigues, quero deixar um beijo pra você, agradecer. Essa é a Gazeta FM 99,9. Programação do Topo Giz, redação da Thalita Rocha, o programa, edição e produção do DJ Marcos Ferrari, coordenação artística Lennon Franz, direção geral João Dorileu Leal. E você continue no fim de semana mais legal do rádio. Tá na Gazeta? 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
2: Muito boa noite, ouvinte Gazeta FM. Chegamos. Estamos no ar com seu Gazeta Romance, cantinho reservado exclusivamente para aquecer o seu coração. Sonaldinho Ferreto, vou com você até a meia-noite, trazendo as canções mais apaixonantes da nossa programação. E ó, a partir de agora, a noite é nossa. Para começar, tem Adele com o clássico Rolling in the Deep. Música que dominou o topo das paradas mundiais em 2011, ganhou todos os Grammys possíveis, virou o hino absoluto nas trilhas sonoras da vida de muita gente. Ó, aumenta o som e vem comigo. O Gazeta Romance está no ar.

Caseta Romance, Vanessa da Mata regravando esse clássico do Renato Russo por enquanto. E antes dela, a gente ouviu o modão da dupla Henrique e Juliano, Saudade de Quem Eu Sou. E já que o assunto é amor visceral, a próxima voz dispensa apresentações. Ela embalou a história do filme Titanic, virou sinônimo de romantismo pelo mundo. Com você, Celine Dion, e o superclássico de 1996, All By Myself.

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0: E ao som de The Sixties com Baby Lies, a gente vai fechando a primeira parte do nosso programa. Que sequência especial, fala a verdade. Antes do The Sixties, ouvimos Karina com o pagode gostoso Medo de Amar. Antes, a emoção sertaneja do Leonardo cantando Segredo de Alma, o grupo Hanson resgatando o hit memorável de 2000 Save Me. A novidade envolvente da boiadeira Ana Castela em É Que Eu Não Te Esqueci e, claro, Celine Dion dando um espetáculo em All By Myself. Bom, a gente vai para um rápido intervalo, mas não saia daí. O Gazeta Romance volta num piscar de olhos com muito mais músicas para embalar o seu coração.
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Estamos de volta com mais Gazeta Romance, trazendo aquela seleção especial para quem ama. E vamos resgatar um pagode do início dos anos 2000 que fez todo mundo suspirar. Canção que tocou muito nas rádios do Brasil. Vamos com o cantor Vavá e o sucesso Me Liga. Solta o som e deixa a memória te levar.

0: Nada mais, nada menos que o rei do rock nas ondas da Gazeta FM, com o clássico atemporal Suspicious Minds, gravado em 1969 e marcando gerações até hoje. Antes dele, Gustavo Mioto junto com Murilo Huff, Novo Sozinho. E ó, pra continuar nesse clima gostoso de paixão, vem aí Maiara e Maraíza trazendo 90-10.
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2: Existe uma teoria que se chama 90-10, onde uma pessoa tem 90% daquilo que você procura em alguém, só que você foca naqueles 10% que falta. Aí você sai pra rua, se aventura e realmente você encontra aqueles 10%, mas não se deu conta que perdeu os 90%.

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2: Luan Santana em parceria com Léo Foguete Dona, no Gazeta Romance. Ainda curtimos o axé do Araqueto com a inesquecível Carta Branca, o fenômeno pop internacional Terry Swims com Lose Control, o pagodinho gostoso do Sorriso Maroto em Coração Deserto, a novidade de Maiara e Maraisa, o rei Elvis Presley, o sertanejo Gustavo Mioto e a abertura marcante com Vavá. Ó, segura aí que o Gazeta Romance volta já.
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De volta com o nosso encontro apaixonado aqui na Gazeta FM, a rádio que tá sempre com você. E dando sequência ao programa, a voz forte e marcante de uma das maiores artistas do país, Simone Mendes, que chega arrebatando corações com sua faixa Direitos Iguais. Ó, se ajeita aí, ouça com a gente.

Eduardo Costa trazendo toda a dor e a beleza de A Carta. Antes dele, a inesquecível Cássia Eller cantando o hino Malandragem. Composição do Cazuza e do Frejá. Essa marcou a década de 90, virou trilha sonora da juventude de muita gente. E agora, viajando para os anos 70, a gente traz uma das canções internacionais mais lindas de todos os tempos, na voz aveludada de Rod Stewart. Ouça o clássico de 1975, Sailing.

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Gazeta Romance, ao som da versão acústica cheia de nostalgia da música Carla do LS Jack. Um hino que estourou no Brasil em 2002 e até hoje faz todo mundo cantar junto. Além do LS Jack, tivemos o mestre Lionel Richie com a belíssima Lady, a dupla Israel e Rodolfo com Hoje Não, o tema inesquecível da novela Por Amor, de 1997, palpite da Vanessa Rangel. Ainda Rod Stewart, Eduardo Costa, Cássia Eller e Simone Mendes. Deixa eu fazer aquela pausa rápida, prometo que volto num instante com mais paixão no ar.

Estamos de volta com o seu Gazeta Romance. A sua noite de domingo fica muito mais aconchegante com a gente, ao som dos maiores sucessos da música nacional e internacional. Para abrir esse bloco, vamos de Nostalgia, com uma das duplas mais queridas do Brasil. Em 1998, eles explodiram em todo o país e em 2003, gravaram esse ao vivo histórico. Com você,

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1: Gazeta Romance, a dupla Felipe Rodrigo com a canção Ignora. E antes a gente fez aquela viagem para os anos 90 com MC Hammer. Have you seen her? É assim que o amor se faz presente na Gazeta FM, unindo ritmos, épocas e histórias de vida. Ó, se você tá juntinho do seu amor, aproveite o momento. Se tá sozinho, deixe a música te fazer companhia. E agora a gente traz uma das vozes mais marcantes da nossa música pop. Tema da novela Corpo Dourado, de 1998. Débora Blando com a inesquecível A Luz que Acende o Olhar.

0: Exalta Samba na número 1, Me Apaixonei Pela Pessoa Errada, hino de 1998 que todo mundo sabe na ponta da língua, é ou não é? Quem nunca viveu uma história assim, hein? Fechando mais um bloco do nosso Gazeta Romance, que também trouxe o cantor Panda, em Eu Te Seguro, a marcante canção de 1995 da Joan Osborne, One of Us, Débora Blando, Felipe Rodrigo, MC Hammer e o clássico de abertura com Rick Renner. Ó, vamos pros comerciais, mas fique ligado que a nossa última hora de programa promete emoções intensas. É.
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Estamos de volta com a hora final do Gazeta Romance deste domingo. Sou Naldinho Ferreto, continuo firme com você até a meia-noite. Para começar essa hora decisiva, vem aí o embaixador do amor, Gustavo Lima, com toda a sua dramaticidade e romantismo no sucesso Bala Alojada.

Gazeta Romance, os Paralamas do Sucesso, dando esse conselho valiosíssimo. Cuide bem do seu amor. Canção que embalou os corações brasileiros em 2002. Antes ouvimos a banda Marillion e o clássico Kaylee. Para manter esse clima elevado, um dos maiores nomes da história do sertanejo vem voando solo. Com vocês, Zezé Di Camargo interpretando a poética Irmão da Lua, Amigo das Estrelas.

Peter Cetera na Gazeta, super clássico internacional de 1995. I Wanna Take Forever Tonight. Curtimos também Diego e Vitor Hugo com Beijei a Cura, a parceria de sucesso entre Matheus e Cauã e Anitta em Ao Vivo e a Cores, Gloria Estefan, com a emocionante Don't Wanna Lose You, lá de 1986. Zezé de Camargo, Os Paralamas, Marilyn e ainda Gustavo Lima. A gente vai pro último intervalo do programa, já volto com as emoções finais do Gazeta Romance deste domingo.

É, último bloco no ar, estamos nos momentos finais do Gazeta Romance. Para abrir nossa saideira, a gente traz uma das bandas mais emblemáticas do planeta, o trio norueguês a-ha, Dark is the Night. Saudade, hein?

samba, axé no Gazeta, romance, um beijo e então sorri. Antes ouvimos Fred e Fabrício, Te Amar é Meu Talento, A Noite Vai Se Despedindo. Para dar sequência a esse clima de puro relaxamento, temos a versão inesquecível da banda Faith No More, pro clássico do Commodores, lá de 1977, Easy.

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2: Zé Neto e Cristiano, Cadeira Cativa, no Gazeta Romance. Ouvimos também o eterno astro do cinema Patrick Swayze com a música do filme Dirt Dancing, de 1987, She's Like the Wind. O reggae Good Vibes do 1120 em Querendo Te Encontrar, Kleber e Cauã em Mil Adjetivos, Easy com Faith No More, Samba Xé, Fred e Fabrício e ainda Ahá. E desta forma chegamos ao fim de mais uma edição do programa. Muito obrigado pela sua audiência, pelo carinho e por deixar a Gazeta FM fazer parte da sua vida. Sou Naldinho Ferreto, me despeço por aqui. Continue ligado na nossa programação. Aquele abraço.
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Existe uma teoria que se chama 90-10, onde uma pessoa tem 90% daquilo que você procura em alguém. 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Aí você sai pra rua, se aventura, e realmente você encontra aqueles 10%, mas não se deu conta que perdeu os 90%.

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0: Bom dia, solo sagrado e abençoado por Deus deste rico estado chamado Mato Grosso. Hoje, segunda-feira, 27 de julho de 2026. Tá na Gazeta, tá legal.
1: 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Tá na Gazeta, tá legal. Conferindo a hora agora, são 4 horas e 5 minutos. Hoje, segunda-feira, viu, gente? Segunda-feira, 27 de julho do ano de 2026. Vamos começar o programa de hoje com César e Paulinho, com participação do Leonardo. Noite maravilhosa.

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1: Bom dia, bom dia, bom dia. Conferindo a hora agora. 4:11 no horário do Mato Grosso. Bom dia, bom dia, bom dia, bom dia. Ô, chega pra cá. Canta pra nós. Drigo e Rogério.

Conferindo a hora agora, são 4 horas e 16 minutos no horário do Mato Grosso. Não vá se atrasar, olha a hora. 4 e 16, bom dia, bom dia, bom dia, bom dia.

na Gazeta, tá legal, olha a hora. 4:19, horário do Mato Grosso. Bom dia, bom dia, bom dia, bom dia. Bom dia pra você que tá ligado na melhor programação, é claro, Gazeta FM, alô, Gelatina. Ui, Gelatina, velho, falado. Passando a rodovia dos imigrantes ali.

0: carregadinho com o shampoo do macaco, né? Cambia!
1: Hã?
0: Segundo ele, tá levando o piche pra Nova Brasilândia. A galera tá trabalhando na rodovia lá, né? Nada consta, hein? Tem que essa aí, Gelatina. Aí, vamos ver se consegue colocar o áudio dele aqui. Fala aí.
2: Aô, xerife! Bom dia, um forte abraço aí pra você e os ouvintes da 99,9, né? Tamo por cá, rapaz! Indo ali no tarde da Nova Brasilândia ali, levar tal do shampoo do macaco ali, mais conhecido como pinche, né? Imigrante aí só tá o meio da pipoca, viu, tia Arizona? Nem o QRM, tá tudo liberado, tudo abandonado, tá bom, meu jovem? Mais um forte abraço, bom dia aí e tudo de bom!
0: Alô, Gelatina, vai com Deus aí. Alô, baixinho do caminhão. Baixinho também tá reportando aqui que tá tudo bacana, né? Kojima San, o Raio, Gozaimas, grande abraço aí. Pedro Kojima, tríplice fraternal, abraço. Bom dia, Valdirene Kojima. Fala nisso, tem que dar um pulo em Campo Verde essa semana, né? Ah, bom dia, Marco Gemelli. Alô, Marquinhos tá na escuta do Manhã Sertaneja, no Cutiriba, né? Tá lá no Curitiba, lá. Bom dia. Quem mais tá por aqui? Ah, esse aqui, ó. Os piratas, né, rapaziada ali. Bom dia, pirataria. Bom dia, seu Aderso. Seu Aderso. Olha a hora agora, são 4 horas e 21 minutos no horário do Mato Grosso. 4 horas e 21 minutinhos. Leandro e Leonardo, o que eu sinto é amor.

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1: Bom dia. 4:25, horário do Mato Grosso. 4:25. Bom dia pra você que tá ligadinho na melhor programação, é claro, Gazeta FM. Bom dia, Arizona. De novo na estrada, hoje a caminho de Matupá. Já estive um momento com Deus, como diz Mateus 6:6. Mas ansioso pelo momento aí com vocês da Gazeta Manhã Sertaneja. Peço sempre saúde e proteção para mim e para todos que amo, que me rodeiam, mas agradeço também, pois gratidão agrada ao nosso Deus. Paulinho, Paulo Arruda, né? Mecânico, vai com Deus, filho da Dona Melissa. Deus abençoe sua jornada aí. Tá bom? Boa viajada aí. O Arizona, bom dia. O palco do momento vai sendo Trevo do Lagarto. Diamantino, em busca do chiclete da galinha. Alô, boiadeiro, vai com Deus aí, Osvaldo. Deus abençoe a sua jornada também, tá bom? A Jaque também tá mandando mensagem aqui. O Gima já falei. Valdir Camacho aqui, bom dia, meu amigo Arizona, minha digníssima esposa Adelina Camacho e eu, Valdir. Estamos sintonizados. Alô, Naldinho, claro que sim. Bom dia, Betão do Frete. Bom dia, Betão, Deus abençoe seu dia também. Chega pra cá, canta pra nós aí. Pião Carreiro e Zé Paulo, Crises de Ciúme.

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2: 24 graus.
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0: Olha a hora agora, são 4 horas e 35 minutos no horário do Mato Grosso. 4h35, o Paulinho falou uma grande verdade, né? Paulinho tá viajando ali, falando sobre a lua. Realmente a lua tá muito bonita, né? Onde eu cheguei aqui, mas mais cedo um pouco, ainda dava de ver a lua ali longe, né? Mas saindo de casa, a lua realmente maravilhosa, lua abençoada, né? Bom dia, bom dia, bom dia, bom dia, bom dia. Bom dia, Silvio. Silvio do Amazônia 14, também ligado na manhã sertaneja. Ontem ali pra banda da fartura fora ali, pra cima ali, caiu uns pingão d'água, né, velho? Caiu. Meu, uai, chovendo, velho. Que coisa boa, né? Choveu. Hoje tem aí a precipitação, né? Existe sim a possibilidade de chuva hoje na Baixada Cuiabana. É mole o que é mais? É, 35%, né? Mas não, ontem choveu ali em cima ali no Santo Antônio da Fartura, pra aquelas bandas ali, pouquinho, mas choveu. A lua tá com 95% de iluminação, ou seja, a lua crescente gibosa, né? É, próximos 2 dias aí, lua cheia. Por isso que a lua tá magistral aí no céu, viu, Paulinho? Por isso que tá magistral aí. É, daqui 2 dias tem lua cheia. E aí, você sabe, né? A pressão que a lua exerce por sobre os animais. Porca mojando, carneira, cabrita, vaca. É, se tiver gestante aí, ó. Comprei ex confirmada. Já, quer dizer, já no estado, já finalmente. A lua, né? Sempre quando a lua tá cheia, você pode chegar que tem sempre um fiotinho a mais, né? Ah, os bichinhos parem mesmo, né? Alô? Bom dia, bom dia, bom dia, bom dia. Bom dia, Arizona. Estamos aqui ouvindo você. Manda um abraço aí pro Thiago, Carlos Henrique, Carlos Sérgio, Pedreiros do Brasil. Somos do Mato Grosso. Aonde? Ah, estou em Portugal, ó. 351, aqui é o Thiago. Pedreiros do Brasil.
1: Brasil!
0: Estão em Portugal, ora, meus pois, se preparando para o pequeno almoço. Aí, bonita. Bom dia, Arizona. Aqui é o Alé Barreto, do Pedra 90. Nós, retrato 3x4. Ah, você manda para nós foto 3x4. É. Bom dia, ótima semana, Celso Marcos. O Arizona, excelente semana, mais uma semana nas mãos de Deus. Nelson de Tangará, bom, Nelson. Vitor Hugo do ônibus, por cá, motorista do coletivo, um abraço a todos, uma ótima e abençoada semana. Amém, amém, amém. Bom dia, Zito. Bom dia pra você que acabou de acordar agora e já ligou o rádio aqui, né? Zita FM.

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2: Olha a hora, 4:42, milionário José Rico.

0: Bom dia, bom dia, bom dia, bom dia. Conferindo a hora agora, são 4h46 no horário do Mato Grosso. Segundo ano, hein, filho? Bom dia, Arizona, boa semana. João Pedro por cá, manda um abraço pro pessoal da T10 Brasil.
1: Tá dado o recado.
0: T10 Brasil. Quem mais, quem mais, quem mais? O Adair tá lá. Ele e o Gustavo, filhão, na escuta do Arizona. Bão também, né? Bão, mas bão mesmo. Bom dia, bom dia, bom dia. Bom dia também aqui o Anderson Barbalho, né? Tá na escuta do Moema, sertanejo. Bom dia, Anderson. Deus abençoe sua vida também. Bom dia, bom dia, bom dia, Maria Clara. Tá na comunidade de Mimoso. Fazenda, né? Mimoso. O Arizona manda um bom dia para todas as pessoas do Aricá, dado o recado. Olha a hora agora, são 4h47. O Bob Robson, né, rapaz? Chega para cá, Bob Robson, dá um bom dia aí. Faz hora que vocês não falam aqui, né? É, Bob Robson aí. Cadê o menino? Estava aqui, ó.
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0: Bom dia, bom dia, bom dia. 4 horas e 51 minutos no horário do Mato Grosso. Bom dia, Paraguai. Paraguai, velho falado. Paraguai é o Vilmar Paraguai, né? Manda um alô pra todos os desossador da Frigomarca, galera. Tá lá na desossa. Falando nisso, alô, Barra Mansa. Barra Mansa também é desossador, tá lá na churrascaria Chimarrão, né? Bom dia as meninas da Chimarrão, a rapaziada que tá lá preparando pra mais um dia de batalha. Agora são 4 horas e 52 minutos. Bom dia, Arizona. Isso aqui já falei já, né? Galera da T10. Tamo na escuta, bom também, né? Bom também. O Arizona por cá, Gabriel, manda alô pra nós. T10 Transporte. Estamos aí, obrigado. Bom dia, Dudu Log. Eduardo tá ali também na sintonia. Boa semana a todos nós, amém. O Anderson tá ali aguardando pra fazer uma cirurgia. Deus abençoe aí. Tá bom? Deus esteja na vida da mão dos médicos aí, viu? Olá. Beleza? Cadê? Quem tá falando aqui? Ah, tá aqui. Bom dia, Laranjinha. Bom dia. Deus abençoe seu dia, Laranjinha. Fala aí, Tubarão.
1: Bom dia, Arizona. Aqui é o QRA Poconé. Iniciando mais uma segunda-feira aí. Mais uma semana aí com produção de Deus aí. Aqui é os meninos aqui da 364 aqui, da duplicação aqui. Alô, um abraço pra nós aqui, da pessoal da Cavalca e pessoal da Guaxa aqui.
0: Pose.
1: Vamos na obra de frente ao Arcanjo aqui, sentindo Jangada na duplicação.
0: Câmbia.
1: Positivo. Grande abraço aí. Guerra Poconé. 5/5 que nem imigrante, hein? Saída de Cuiabá ao Tribo Largado. Positiva.
0: Positiva aí, Poconé. Tá ali, né, cara? Na duplicação ali, 163-364 ali. Deus abençoe que termine também essa obra aí. Vai salvar muita vida, né, cara? Meu Jesus amado, esse trecho aí é conhecido como faixa de Gaza, né, rapaz? Deus a mais. Mas tá bom, obrigado aí da audiência aí. O Canário e Passarinho, o Baio, a Mula e a Sanfona. Mãe!

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1: Bom dia, 4:56.

Bom dia, bom dia, bom dia. Mandar um bom dia pro Igor, né? Ô Igor, Igor lá do Astramix. Hoje é segunda-feira, hoje tem oferta na padaria, né, Igor? Bom dia, meu amigo. Bom dia, meu patrão. Que Deus abençoe a nossa semana, amém. Um abraço a você aí, a galera do Astramix. Tanto do Goiabeiras, quanto do Santa Terezinha.

0: Todo pedra 90, né? Ô, moçada, bom dia, bom dia. Quem já tá de pé na patrola é o Fábio, né? Bom dia, Fábio. Fábio Acessórios tá ali. E na peleia ali pra levantar o Magrelinho, né? Bora, Magrelinho, levanta, homem. Vamos trabalhar, Magrelinho. Na parpateta, escutando a Gazeta. Tira leite. Magrelinho tá dormindo, ele comeu uma maçã encantada, tá igual a Bela adormecida, né? Dormindo bom, menino bom de vida, né? Bom dia, bom dia, bom dia! Hoje é segunda-feira, né, velho? Pensa num dia bom pro cara querer dormir até mais tarde, é segunda-feira. Aí, trabalhava numa obra de servente, chegava segunda-feira, meu Deus do céu, aquele dia comprido pra caramba. E aí um dia eu tava lá carregando umas pedras, descia com a lata de entulho e voltava com a lata de areia, quando dá uma lata de pedra brita. Aí eu sentei debaixo de um pé de sete copas assim, né, rapaz? Manhãzinha, fresquinho que tava. Debaixo daquele pé de sete copas. Finado Vicente, isso em 1987. 39 anos atrás, que o cara chegou pra mim e falou assim: que lugar gostoso isso aqui, né? Falei, bom, né? Falei, bom, o pedreiro já não achou ruim, tá bom, né? Ele chegou eu pra mim assim, falou assim: você gosta de ficar sentado aqui? Falei, é bom, né? Ele falou, então, vamos fazer o seguinte, ó. Domingo é a sua folga e você vem e passa o dia aqui, tá?
1: Hã?
0: Mas hoje é segunda, bora. Vamos trabalhar, falei. Que graça que tem invadir no dia que você tá de folga.
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0: Bom dia. 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

0: Bom dia. Deixa eu mandar um bom dia aqui. Hoje tem festa, né? Lá pras bandas do CPA. Hoje é aniversário da Dona Deusa. Dona Deusa, a esposa do Fábio, né? Ô, Dona Deusa, um abraço pra senhora aí. Deus te abençoe hoje e sempre, né? Que essa data possa se represar por inúmeras e inúmeras vezes. E o Fábio mandou aqui, ó. Hoje é aniversário da minha digníssima esposa. Desejo a ela muita saúde, paz, felicidade. Agradeço a Deus por dar a ela mais um ano de vida. Por tê-la colocado em minha vida. Minha esposa, parceira, amiga, companheira, dona Onça de vez em quando. Mas também você não ajuda, né, Fábio? Aí fala que a mulher é dona Onça. De vez em quando, no mais, Deus abençoe. Como é que é? Deus é muito bom por ter me dado ela como esposa, família e a família que ela me deu. Dona Edeusilênia, Dona Deusa, manda o modão do Zezé de Carvalho. Dona Deusa, um abraço para a senhora aí. Deus abençoe em nome dos filhos, netos, noras, maridão Fabão, todo mundo aí, ó. Dona Deusa tá fazendo aniversário hoje, né? O Zezé canta aí porque ela é fã, né? É, não, ela é fã aí do Zezé de Camargo e Luciano. Parabéns aos aniversariantes do dia de hoje. Então tá lá, em nome do Eric, da Fabrício aí, da Emily, dos netos, das noras. Fala aí.
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0: Vai lá, Fábio, aumenta até o Magrelinho da Mandela. Abraço, Magno, os meninos tudo aqui, viu? Marcão.

0: Muito bem, conferindo a hora agora, são 5 horas e 14 minutinhos no horário do Mato Grosso. 5 e 14, bom dia, bom dia, bom dia, Bruno e Marrone.
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Bom dia, moçada que tá ligadinho no Manhã Sertaneja, né? Ô, filé do brega! Pra você, for you!

0: Bom dia, bom dia, bom dia, bom dia!
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0: Bom dia, bom dia, bom dia.
3: Estado bruto.
0: Alô, Duarte, bom dia, Duarte. Bom dia, Dinauro. O grande Cannabis Foot está em algum lugar do Estadão de São Paulo. Bom dia, Jobson, da Original Auto Center. Já pulou da cama. O Jobson mandou uma mensagem já. Dá uma olhada no particular. Bom dia, bom dia, bom dia, Lázaro. Alô, Toniel Marinho, direto do Corumbá, né? Vilma está em Portugal, agora pois, bom dia, Vilma.
4: Como é?
0: Guilherme Fonseca também tá ligadinho aqui, do Boné. Bom dia, Marcelo Kowalski, rapaziada aí. Grupamento da Máfia do Grêmio aí, ó. Alô, Marciano Torres, a Parpana Teta, escutando a Gazeta. Bom dia, Baixinho Gabriel. Alô, Éder. Ele também tá ali, né, no aplicativo, né? Bom dia, bom dia.

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1: Olha a hora agora, 5 horas e 22 minutos. 5h22, horário do Mato Grosso.

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2: Bom dia. Quem também tá fazendo aniversário hoje, rapaz? Quem tá fazendo aniversário hoje é a Tina, né? Tina, a esposa do Jobson, tá fazendo aniversário hoje. Ele mandou uma mensagem bem legal aqui no grupo aqui que a gente tá ali, né? Ô, Tina, parabéns, Tina. Que Deus abençoe sua vida hoje e sempre. Que essa data possa se represar por inúmeras e inúmeras vezes. E ele escreveu aqui o seguinte, olha que legal que ele escreveu aqui, né? Na mensagem de hoje. Era, é. Vai, cadê? Tava aqui, agora, aqui, ó. Ah, tá aqui, ó. Ele escreveu assim, ó. Hoje o dia todo é dela. Parabéns, meu amor. Te amo demais, você me completa em tudo. E o Jobs falou uma coisa aqui interessante, né, cara? A história deles é muito doida. Eles se desencontraram em um momento da vida e passou 27 anos para reencontrar novamente, né? E aí, quando Deus manda, meu patrão, não tem conversa, né? Hoje recomeçaram a história. Então ali. Então, Tina, parabéns aí, galera lá no Ribeirão dos Cocais. Alô, moçada da Original do Center. Tina está fazendo aniversário hoje, né? Comando TKS pelo QAP de sempre aí. Só se vive uma vez! Em nome do maridão, em nome de toda a família aí, dos amigos também, porque agora você também faz parte da família aí. Deus te abençoe aí. Parabéns aí. Jobson, desejo a você, Tina, toda a felicidade do mundo. Ó.
3: Onde tava esse sorriso seu?

0: Tá aí outro estado, Fiorella, o Hugo Henrique, né? Muito top. Ô, Tina, parabéns aí. A Tina, ela é praça graduada, né, meu patrão? É outro nível. É outro nível. Bom dia. A galera tá fazendo aniversário. Você que tá soprando as velhinhas no dia de hoje, né? Ô, Lázaro. Hoje não é dessa semana, nós damos um jeito aí, Lázaro, de deixar aquela encomenda lá, tá bom? De Campo Verde a Rondonópolis, tudo libertado, câmbia! Beleza? O que mais tem por aqui? A turma do rolê. O Dinauro tá onde, mano? O Dinauro tá em Campinas, né? 13 graus em Campinas nesse exato momento, tô falando pra você. Bom dia pra gurizada que tá indo aí pra capital, Moto Week em Brasília. Bom dia. A peruca tá voando lá em Brasília, né, cara? O maior encontro de motociclistas aí do Brasil, um dos maiores da América Latina. Eu vou pro intervalo comercial e já volto. Tá bom? Bom dia, gordo. 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

Bom dia para você que tá ligado na melhor programação, é claro, Gazeta FM. Hoje, segunda-feira, dia 27 de julho do ano de 2026. Gilberto e Gilmar.

0: Bom dia, Gilberto e Gilmar, rapaz, essa música, ela fez muito sucesso aí com o Raul Seixas, né, e foi regravada em 1988 por Gilberto e Gilmar pela Copacabana Discos, ou Records, né, na verdade, Copacabana Records. E aí, Paulinho, bom dia, como é que foi o final de semana?
1: Fazendo
0: um biscate, né? Bico lá na Espanha, não, em Portugal, é problema. Falar que você tá fazendo um bico lá em Portugal.
2: Nossa!
0: Não, é um biscate. Aqui não é um fixo, né? Cavar uma fossa, o que você tá fazendo? Aí, eu tô falando pra você, não tem nada fácil, né? Macio é só sopa de minhoca, né? Mas então aquelas telhas de sanduíche, né?
1: Sanduíche.
0: Isopor, isotérmica. Isotérmica. É isso aí, Paulinho, você vê que... Não é fácil não, né, pai? Então, ganhou não, né? Você recebeu. Ganhar sem fazer nada. O povo pensa que ele vive só da beleza. O menino trabalha mesmo, né? Sabe quem que... o cara falou assim, que jeito que o Paulinho parece. É, eu falei aqui, ó. Digita no Google aí, ó. Marquito. Parece o Marquito? Parece ou não parece?
1: Parece mais ou menos.
0: Olha lá, aqui, ó. Digita aí, Marquito. Né? É. Aí coloca lá. Imagem, olha lá. Lembra bem. Olha lá, parece ou não parece?
1: Parece mais ou menos.
0: Aqui é que ele tá de batom, né? Mas aqui, com a cara limpa aí, olha lá.
1: Quando é?
0: Marquito, digita lá. Humorista Marquito. Então esse aqui é o nosso. Esse é o nosso errado, gente boa demais. Falou, Mali. Que Deus te guarde, criança. Aí, ó, Marquinhos. Tamanho não tem não, atitude tem muita. Bom dia, Eduardo.

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1: Bom dia, bom dia, bom dia, bom dia, bom dia. Convido você a refletir sobre a mensagem de hoje, trabalho esse que nós fazemos todos os dias. E o nosso intuito ao fazer essas mensagens, eu gosto de deixar bem claro aqui, nunca foi mudar a religião de ninguém. A igreja que você frequenta não faz diferença nenhuma na minha vida, viu? Nenhuma, nenhuma, nenhuma. Agora, a maneira como você dá testemunho aí, né? As suas atitudes, elas mostram aí a que tipo de Deus você anda servindo. Não são nem as ações, porque as ações são ensaiadas, né? Mas as reações, a maneira como você reage à vida, diz muito sobre que tipo de Deus você serve ou o seu caráter. É simples assim. Segunda-feira, 27 de julho do ano de 2026. Essas mensagens são gravadas aqui nos estúdios da Rádio Gazeta FM, disponibilizadas através do Facebook Arizona Locutor Cuiabá, da fanpage Arizona Locutor Xerife Arizona, Instagram. Por aí você vai encontrar na opção de lugares aí. Tem uma passagem aqui no livro de Tiago, capítulo 4, verso 4, quando o apóstolo Paulo diz assim, ó, gente infiel, será que vocês não sabem que ser amigo do mundo é ser inimigo de Deus? Quem quiser ser amigo do mundo se torna inimigo de Deus. Uma coisa é certa, quando você é cristão, verdadeiramente se transforma, a sua vida é transformada, você vai deixando certos ambientes, certas pessoas, certas atitudes. Embora você não precise arrumar briga com o mundo, você não precisa ser conivente com o que é errado. Não precisa. O trem está errado, a Bíblia já diz, não vos assenteis, pois, na roda dos escarnecedores. Você quer ir lá para agradar quem? Pessoas? Ah, eu não posso caçar confusão com ninguém. Não é caçar confusão com ninguém. Mas o cristão ele tem que ser sim, sim, não, não. Você tem que ter um posicionamento na vida. Você tem que assumir o seu posicionamento. E isso vai ter consequências. Nós não podemos ser isentos, ainda mais referente à palavra de Deus. É por isso que à medida que o tempo vai passando, quanto mais velho a gente vai ficando, mais a gente vai se isolando, né? Porque tem pessoas que não vale a pena você comungar. Não vale. Existem ambientes que você não precisa nem perder seu tempo e voltar. Por que eu estou falando isso? Porque hoje é uma segunda-feira, você conheceu a palavra de Deus. Enquanto você estava lá numa vida miserável, estava tudo válido. Mas a partir do momento que você começou a estudar a palavra de Deus, os seus pseudos amigos ou familiares serão os primeiros a descer o sarrafo. Aí, ó, agora vira o santo, ó. Esse é o santão. Como se você tivesse saído da terra, simplesmente porque você parou de fazer as mesmas bestialidades que eles estavam fazendo. Rodas de amigos, onde esses pseudos amigos acham bonito contar histórias porque traíram suas esposas.

Mulheres que fantasiam o que não tem nada a ver, cada um com a sua vida. Histórias escabrosas. E aí você vai compactuar com isso. O indivíduo está fazendo coisa errada e você vai compactuar com isso. Não. Sai fora.

0: e acha que tá certo. É, mas também meu genro, porcaria.
1: Como? E aceita a filha com um amante dentro de casa? Falo porque vi isso com os olhos. Vi, eu vi. E acha normal? Se você falar, o ruim é você.
0: Mas você não sabe de nada. Não sabe o que tá sofrendo.
1: Ora, primeiro você casou porque quis. Você se relaciona com... Seus filhos vão te amar porque são seus filhos. Ou não também, né? Seus pais vão te amar porque você é filho deles. Ou não também, né? Mas a sua esposa, ela optou estar ao seu lado. O seu marido foi uma decisão estar ao seu lado. E aí você traz seu cônjuge dentro da casa da sua mãe, com seus irmãos, e eles validam isso acreditando que aquilo, trair o marido, trair a esposa, é a coisa mais normal do mundo. O indivíduo que pula a cerca e acha que tá tudo certo. Então experimenta, se a sua esposa fizesse o que você faz com ela, você ia gostar? Claro que não. Por quê? É porque eu sou homem. E o que te torna de mais especial? Onde fica o compromisso com o eterno? Você que acredita que tudo tem que deixar como tá. Não! Fazer a vontade de Deus é você andar na contramão do mundo. É arrumar confusão. Confusão no reino físico, no reino espiritual. Quando todos aqui tentarem te cancelar e o diabo não conseguir, você sabe o que ele vai fazer? Ele vai vir pra cima de você. Vão juntar rodinhas pra falar mal a seu respeito. E daí? A sua vida não é com esse povo miserável? É com Deus. Você tem que entender uma coisa. Pare de tentar agradar seres humanos. O nosso compromisso é com Deus. Não é ser melhor que os outros, mas é ter a dignidade que Davi teve. Senhor, pequei contra os céus, contra ti. Caí, estou aqui porque eu optei por cair. Tenha misericórdia, meu Deus, não me consuma. Que a misericórdia de Deus se renova todas as manhãs. Não é ser errar e querer justificar o erro. Ah, eu traí por causa disso e disse disso, porque ela também fez isso. Não, diga que você escolheu cair porque foi uma fraqueza. Que você quer ser transformado, resgatado, restituído. Não porque você tem que estar no meio da maioria. Não porque a onda está indo aí. Não é concordar com o que está errado, com aquilo que é imundo aos olhos de Deus. É fazer o que agrada ao Senhor. Posicione-se, ou sim, sim, não, não. Não vos assenteis na roda dos escarnecedores. E vai ter lugar que você não vai poder voltar mais. Isso engloba a casa de parente. Vaza de perto desse povo. Vaza.
2: Tudo está bem.
1: É só desgraça na sua vida até hoje. Dá uma olhada o que, que você aprendeu de bom ali. Ainda quando resolveu servir a vontade de Deus, o que, que eles fizeram? Zombam. Zombam da sua fé. Ridicularizam seus filhos. Ridicularizam a sua casa. Tudo que você faz é ruim. Tudo que eles fazem é bonito. E você ainda está tentando que aplauso desse monte de retardado. Sai do meio desse povo.

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1: Mas dá um bom dia, rapaziada, lá da Original Auto Center Jobson, né, cara? Todos eles ali. É agora a Ingrid que tá lá na pista, né? Você chega lá com seu carro, quem atende é a Ingrid. Mais um abraço aí, o Eberson, todo mundo ali. Moçada trabalha mesmo, né, cara? Show, show, show. 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Alô, Mil, bom dia. Bom dia, bom dia, bom dia. Galera do Insanos Motoclube aí, né? Bom dia, J. Marcos. Deixa eu mandar um bom dia aqui. Deixa eu mandar um bom dia aqui. Pro meu neném, né? Bom dia, bom dia, bom dia, bom dia. Filhos da gente sempre vai ser neném, né? É, minha menina. Bom dia, Ninha. Bom dia, bom dia, bom dia. Vambora, né, meu? Vamos trabalhar, vamos trabalhar, vamos trabalhar. Conferindo a hora agora, são 6 horas e 13 minutinhos no horário do Mato Grosso.

Deixa eu mandar um tríplice fraternal abraço ao muito digno e poderoso irmão Luciano Canepoli, motociclista também, né? Bom dia, bom dia, bom dia, meu irmão. Estimado irmão, né? Obreiro da arte real. Ele tá dizendo, feliz dia do motociclista. Uma ótima semana, meu irmão. Você também? Pra quem não sabe, hoje é o dia do motociclista, viu? É algo mais forte do que eu. Já tentei entender o que que significa isso. Mas eu ando de moto desde 1989. Então, não dá pra explicar o que que é isso. Só sei que hoje é o dia do motociclista. E a moto é a extensão do corpo da gente, né? O Dia Nacional do Motociclista é comemorado em 27 de julho para celebrar quem pilota por paixão, trabalho, homenagear a memória do mecânico Marcos Bernardi, unificar o calendário na categoria.

0: Categoria no Brasil, tá? O dia referência 27 de julho, dia da morte de Marcos Bernard. Ele era um mecânico de uma concessionária Honda, um motociclista muito querido em Sorocaba, interior de São Paulo. Por isso, há 52 anos, né? 52 anos aí, ó. Born to be wild! Born to be wild! E andar de moto é libertador, né, cara? Meu pai eterno. Bom dia aos irmãos motociclistas aí. Dependendo do tamanho da cilindrada, meu amigo, o que manda é o vento na cara, a liberdade. É claro, acima de tudo, a responsabilidade. Mas existe sim irmandade, existe cumplicidade. Tem umas pontas de corda pro meio, porque isso aí até no céu Satanás estava lá, que dirá na terra, né? Mas um abraço àqueles que são aí homens livres e de bons costumes, aqueles que prezam pela honra, pelo companheirismo, né? Bom dia, bom dia, bom dia a todos os motociclistas. O Adriel, você também é, né, Adriel? Adriel tá em todas, né? Adriel foge a regra, né, cara? Parabéns aí. Parabéns. E aproveitar o ensejo aqui, estender um abraço à galera da Brothers Garage, né? Tive a honra de ser convidado aí, comungar da linha de raciocínio dessa rapaziada aí. É cultura, né, cara? Um abraço aí a cada um de vocês. Bom dia. Ô, Jais, bom dia, Jais. Gaúcho, velho, arrasado, tô, velho. Vou pro intervalo, Adriel. Quebra costela, tchê, velho. Mas que barbaridade, tchê. Eu tava com o Cowboy na sexta-feira. O Cowboy vem ganhando os Professional Horse Rider aí, ó. Peão profissional em cavalos. Eu vou pro intervalo e já volto.
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0: Bom dia, bom dia, bom dia. 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
1: Que doideira essa daqui, né? Uma das coisas que as pessoas mais perguntam, né? As perguntas mais frequentes para quem tá andando de moto. Eu quero agradecer aqui ao Luciano Canepoli. Ele mandou aqui, ele teve lá na mão de Deus no deserto, né? Lá no deserto do Atacama. E as perguntas mais frequentes. As perguntas mais frequentes é essa daqui. Vamos lá. Aqui, ó. Normalmente quem desce o sarrafo é porque nunca tem, né? Não. Funciona assim, ó. Perguntas mais frequentes. Dia do motociclista. Não dói as costas? É muito cansativo? Como é que faz na chuva? Hein? Essa aí é uma 1.100? Qual que é a média? Meu amigo, você comprou uma moto dessa, preocupar com média. Comprou uma bicicleta que você não abastece, miserável. Aí, quando você fala o preço da moto, o cara fala, não, mas esse valor eu compro um carro. É igual caminhonete, cara, tantão de caminhonete boa que tem no Brasil aí, né, cara? Tem um monte de carro tudo bom aí. Aí os caras, esse carro não presta. Você vai ver, o maldito não anda nem de ônibus. Não tem nem pra andar de ônibus, cara, tá falando mal. Fala o que não conhece, não tem... E sai abrindo o bocão aí, né? Parabéns aí, ô meu amigo. A moto que você tem aí, cara. Moto não é cilindrada, né? Dependendo, tá? É o estilo. Seja feliz com aquilo que você tem. Seja grato. Lava sua motoquinha. Cuida dela aí. Deus te abençoe. E toda árvore, por maior que seja, um dia foi uma semente. Assim são os nossos sonhos. Parabéns a todos os bikers, strikers, a todos os born to be wild, aos cachorros loucos, aos lagartos voadores, aos lactobacilos vivos! Bom dia!

dia, bom dia, bom dia! Bom dia pra você que tá aí ligadinho no Manhã Sertaneja, né? Deixa eu mandar um bom dia aqui, rapaz, pra um casal que está comemorando aniversário hoje de casamento, o Fernandão e a Catiúcia, né? Parabéns aí, parabéns ao casal que está completando 23 anos de casamento. Bodas de 23 anos de casamento é bodas de palha, celebra a resistência e a flexibilidade da união da vida dois. Ela tá dizendo aqui o seguinte, ó. Bom dia, meu amigo, hoje eu e Fernando estamos comemorando 23 anos de união. Que Deus continue nos abençoando grandemente nossas vidas. E o Fernandão, lá da Mais Módulo. Eu tô bem com seu filho lá, sábado, Fernandão, lá na Arena Pantanal. E um abraço pra você, pra Catiúcia, que Deus abençoe vocês hoje e sempre. 23 anos de casamento, né, cara? Só. Pode ter certeza que o que impera aí é o respeito, né, cara? Respeito. Quando você se coloca no lugar do outro, a vida flui. A versão original dessa música é Love Summers, Garnet Brooks. Aqui com João Márcio e Fabiano, sempre te amei.

0: João Márcio e Fabiano. A versão original é com o homem, né? Olha ele aí, olha ele aí, ó. 1993, Garrett Brooks. That Summer.
1: I went to work her that summer.
0: The very best country music. I like it music.
1: Age kid so far from home.
0: E meu patrão, você não sabia não?
1: Was alone.
0: Uma versão, essa original é essa aqui, ó.
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0: Vou pro intervalo comercial e nós já volta com mais música aí. Bom dia, bom dia, bom dia. Hoje é dia do motociclista, independente do tamanho da cilindrada da sua motoca aí, irmão. Só lembra de uma coisa, você só tem uma vida, tá? Na boa. Dirija com responsabilidade aí, tá certo? Vai na fé aí, velho. 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
0: Bom dia, bom dia, bom dia, bom dia, bom dia, bom dia. Mês que vem eu vou fazer 28 anos de rádio. E desde que a gente começou, eu sempre dou felicitações por bodas de casamento. Mas essa aqui é a primeira vez que eu vejo um aniversário de casamento tão longínquo, né? E o que é mais interessante, né? O casal tá aqui lúcido, né, rapaz? O mais antigo que eu tinha noticiado era de 62 anos de casado, né? Estive em bodas de diamante lá em Cáceres no aniversário de 60 anos de casamento. Agora esse daqui é 66 anos, velho. Bom dia, Arizona. Meu nome é Elton John, sou de Rondonópolis. Essa festa foi ontem no sítio dos meus avós. 66 anos de casado. Seu Orlando, seu Orlandino e dona Idalina. Comunidade Pontal do Areia. 66 anos de casamento é bodas de ébano. E ao longo dessa história, junto desses 66 anos, né, cara? Rapaz! Bodas de ébano, né? O ébano, pra quem não sabe, é uma madeira nobre, muito escura, densa e de alta resistência, né? Mostra aí o amor do casal, é forte, duro de quebrar e muito raro de encontrar. Também só vi um violão na minha vida com traço de ébano.
3: O negócio é diferente, né?
0: 66 anos de casamento, cara! Olha lá, sabe o que restou aqui? Ó? O que resultou, né? 66 anos resultou em 7 filhos, 21 netos, uns 15 bisnetos e 3 tataranetos. Louvado e exaltado seja a vida aí de um goiano e uma paulista, né? E eles estão lúcidos, firmes e fortes ali celebrando, ó. Com um beijo na boca e tudo. Aí é bonito, hein, mano? Farliei uma adjutora. Mulher é pra governar junto com o homem, né, cara? É benção. Louvado seja Deus aí. Rapaz. 66 anos, né, velho? Ô, Elton John, um abraço pra família inteira aí, cara. Obrigado. Primeira vez na minha vida que eu vejo um casamento tão longínquo, né?
3: Aê!
0: Tem que registrar no Guinness Book aí, ó.

0: ligado, viu? Fica com Deus.
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2: Olha a hora agora, são pontualmente 6 horas e 56 minutos. Eu tava lembrando aqui de uma história, rapaz, lembrando aqui esse casamento de 66 anos, né, cara? Rapaz, é diferenciado, né? Eu tava lembrando de uma metáfora, né? Conta aqui, ó, rapidinho aqui, só pra você entender como é que funciona. Você que tá casado aí, amanheceu o dia, tá brigado com a mulher dentro do carro aí, indo pro trabalho, né? A senhora, dona, que amanheceu aí, virada no Zé Telo, tá com ranço do marido aí. Vocês estão indo pro trabalho, né? Então, o rapaz chegou assim e falou pro vô dele, falou, vô, eu não aguento mais ficar casado não, vou largar. Ele falou, mas você acabou de casar, meu neto. Ele falou, não, mas não dá certo não. Aí ele olhou aquele carro do rapaz, falou, aquele carro é seu. Ele falou, sim, pô, senhor não sabe, aquele carro é meu. Ele falou, quando acaba o combustível dele, quando ele dá um problema, você joga ele fora. Ele falou, não, meu carro eu cuido dele. Ele falou assim, então, assim também é um casamento. Não é na primeira crise aí que você vai querer largar. E nem dormir de costa com costa, ou amaldiçoar seu cônjuge. Toda vez que você faz isso, quem vem dormir junto é Satanás, tá? Toda vez que você fala que vai acabar com seu casamento, o diabo bate palma, viu? É. Então você que tá com a cara amarrada com a mulher aí dentro do carro, aí, você que tá estressado com seu marido, bora. Querido Deus, amantíssimo Pai, que nas alturas dos céus habita, santo és tu, Senhor, Criador dos céus e da terra. Ó Eterno, que o Senhor possa estar com este casal neste momento, seja em casa, no carro. Esteja naqueles que já saíram para o trabalho de cara amarrada, não tem nem certeza se vai voltar, afinal de contas, não sabemos se voltaremos vivos no final do dia ou se trazidos inteiro, quem sabe em pedaços. Tem misericórdia, meu Deus, das escolhas erradas que fazemos. Dai-nos a sabedoria, Senhor, para reconhecer os nossos erros, a grandeza de espírito de pedir perdão. Que eu possa estar com cada coração neste momento. Que possamos dar exemplo aos nossos filhos, não só por palavras, mas principalmente pelas nossas atitudes, pois é isso que eles vão guardar. Quebra, meu Pai, todo o ciclo de maldição que existe, herança maldita que carregamos, para que possamos dar sequência na nossa vida, Senhor, te louvando. Em nome de Jesus te pedimos, amém, amém e amém. Lembre-se que o homem não pode ir tão longe que Deus não possa alcançar. O cair é do homem, o levantar é de Deus. E eu vou me despedindo na esperança de que esse mesmo Deus me trará de volta amanhã, a partir das 4 horas, com mais uma edição do Manhã Sertaneja. A direção geral é dele, Dorileu Leal, nosso presidente, vice-presidente Carlinhos Dorileu, diretor artístico Leonor Francis, programação musical do Tapo Gijo. Só contar um negócio pra você. Satanás não pode ter filho. O diabo não tá nem aí com a família.

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2: É Gazeta 712, bom dia.
3: Bom dia!
4: Bom dia!
3: Bom dia!
2: Bom dia! E beleza! Bom dia, bom dia, bom dia aos amigos e amigas da Gazeta. Amanhã de segunda-feira, reta final do mês de julho, né? Hoje, dia 27. Sejam todos bem-vindos. Uma semana especial abençoada a todos os amigos e amigas.

0: fazer o quê?
1: É Gazeta 719, bom dia.
2: Bom dia. Oi. Bom dia, Gazeta.
3: Existe uma teoria que se chama 90-10, onde uma pessoa tem 90% daquilo que você procura em alguém, só que você foca naqueles 10% que falta. Aí você vai pra rua, se aventura, e realmente você encontra aqueles 10%, mas não se deu conta que perdeu os 90%.

ligou aí? Maiara e Maraíza, hein? Cuidado, 90-10. Pensamentos intrusivos, Tiaguinho, direitos iguais lá no início com Simone Mendes. 7:23. Sejam bem-vindos, bora até às 11, hein? Com o nosso Bom Dia Gazeta, lembrando que aqui ao final do programa vamos sortear par de ingresso pro show de Amado Batista e camarote, pessoal. Show do Amado Batista que acontece nesta quinta-feira, ó. 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

0: Gazeta Express, Cração Mateus, promove balcão de empregos com vagas em diversas áreas. A Prefeitura de Várzea Grande, por meio da Secretaria Municipal de Assistência Social, realiza amanhã mais uma edição do Balcão de Empregos no CRAS São Mateus. A ação tem como objetivo aproximar trabalhadores das empresas contratantes, ampliando as oportunidades de inserção no mercado de trabalho. O atendimento será realizado das 8 às 11h30 nas unidades do CRAS, onde serão ofertadas vagas para cargos como auxiliar de estoque, diurno e noturno, analista de Power BI e TED, promotor de vendas, auxiliar comercial, auxiliar de transporte, manobrista noturno e operador de empilhadeira. Para participar da seleção, os candidatos devem comparecer ao local, portando documento oficial com foto, CPF e comprovante de endereço. De Thalita Rocha para o Gazeta Express, a informação rápida e segura.
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0: 26 graus.
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8: 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Gazeta 7:34, bom dia.

Um novo dia. Tema da nossa mensagem para você. Um novo dia é um novo milagre. Uma chance de correr atrás e alcançar as metas que ainda não foram atingidas. Um novo dia é a grande oportunidade para reencontrar a felicidade. Vamos aproveitar todos os segundos de hoje como se o amanhã fosse só uma miragem. E vamos acreditar que hoje tudo de belo e maravilhoso pode acontecer. Vamos lutar por todos os sorrisos, os nossos e os de todo mundo. Hoje pode ser o dia mais feliz da sua vida. Hoje você pode mudar suas perspectivas acerca de mil e uma coisas. Limpe sua mente e batalhe por merecer todos os instantes que a vida lhe preparou para este dia. Sim, para hoje. Aproveite o seu novo dia.

Gazeta 743. Bom dia. Alô, você de Áries. Olha, a semana começará com um cenário positivo para o futuro. Invista na imagem profissional e abra espaço para novas associações e alianças. O dia favorecerá os relacionamentos e a harmonia na rotina. Diante de alguma insegurança, desenhe um plano B e se aproxime de pessoas capazes de agregar valor aos seus projetos. Poder pessoal está em alta. A cor é branca, touro. Mudanças no ambiente social favorecerão a vida afetiva e profissional. Pense a longo prazo e avalie investimentos na casa, no patrimônio e no bem-estar da família. No amor, prazer e confiança. Viagens, estudos e novas experiências poderão abrir projetos rentáveis. Opa, caminhe com fé. A cor é castanho. Gêmeos, comece a semana desenhando estratégias profissionais e fortalecendo parcerias aí. Resolva diferenças nas atividades de grupo e planeje os próximos passos da carreira. Acerte pendências da casa e melhore o diálogo com a família. O dia favorecerá mudanças e aprendizados. Clima quente e cumplicidade no amor, a cor é bege. Câncer, o dia favorecerá o entendimento nas relações. Resolva diferenças com diálogo, sem deixar suas necessidades de lado. Objetivos pessoais ficarão mais claros. Seus talentos ganharão espaço. Um aprendizado importante abrirá novos caminhos e poderá favorecer as finanças. É! No amor, aposte no que oferece futuro. O casamento está em alta para você, de Câncer. A cor é lilás.

0: Na Gazeta tá legal, bom dia, bom dia, bom dia. Muito obrigado pelo carinho, pela preferência nesta manhã de segundona, 27 de julho, um dia especial, uma semana muito positiva aí a todos os amigos e amigas. Curtimos Não Mexe Nas Minhas Gavetas, Danilo e Davi, ainda Bala Alojada, atual sucesso do Gustavo Lima também, Saving All My Love For You, Whitney Houston. Que saudade dessa, hein? Deixa eu aproveitar e mandar um abraço aqui pra nossa amiga Flávia. Enviou o WhatsApp dizendo: bom dia, meu amigo Naldinho Ferreira. Feliz e abençoada segunda-feira. É, gostaria de ouvir Marília Mendonça. Ofereço a todos que gostarem a Flávia de Jesus do Altos da Serra. Forte abraço pra você, pra família e todos aí no Altos da Serra. Bom dia, Genilson Amorim, amigão lá do bairro Carumbé, tá ligado na Gazeta. Naldinho, bom dia, que a nossa semana seja produtiva e abençoada por Deus, amém. Quem enviou o WhatsApp foi o amigão Adriano Dias. Bom dia também pro Celso Marcos, nosso amigo lá do Cristo Rei em Várzea Grande. Ô, Celso, bom dia.
1: Bom dia, bom dia, bom dia, meu nobre amigo Naldinho Ferreto. Naldinho, uma semana abençoada aí, meu irmão, de muita paz e luz aí. Beleza? Folhas pra você, Naldinho, para todos os ouvintes da Gazeta. Naldinho, gostaria que você mandasse aí um parabéns aí para o meu pai aí, Antônio Arthur Correa da Costa. Hoje tá fazendo aniversário aí.
0: Opa!
1: Pedir a Deus aí que abençoe a vida dele sempre aí, com muita saúde, muita luz aí. E que ele seja esse pai maravilhoso aí que sempre foi. Tranquilo? Porque tá na Gazeta, Naldinho. Tá legal.
0: Ô, senhor Antônio, toda a felicidade do mundo. Deus continue abençoando muito a sua vida aí. Aquele abraço da equipe Gazeta, viu? Parabéns. Bom dia, amiga Afonsa, lá no Industriário 2. Seja bem-vinda também ao nosso Bom Dia Gazeta.
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0: Alô, você do signo de Leão. Olha, a semana começará com muito trabalho e foco nos assuntos práticos. Organize a rotina, priorize o que traz segurança. Será um bom momento para decidir questões financeiras e iniciar um ciclo promissor. Novas amizades despertarão sua curiosidade. Na saúde, hábitos equilibrados e atividades corporais trarão bem-estar. É, a cor é azul marinho. Virgem, algumas inseguranças poderão aparecer no amor e mostrar onde será preciso fortalecer a autoconfiança. Cultive o amor próprio, cuide da saúde, renove a imagem. O dia também favorecerá um novo começo na vida íntima. Conquistas profissionais pela frente, com mudanças no trabalho e melhores perspectivas para o futuro. A cor é marrom, Libra. O dia será favorável nas relações. Coloque um ponto final no passado e se abra para conexões mais consistentes. Com as bases afetivas firmes, você poderá dar um passo maior na carreira e alcançar metas mais altas. No amor, estabilidade. No trabalho, busque crescimento financeiro. Uma mudança de posicionamento fortalecerá amizades hoje. É, a cor é verde claro. Escorpião, solte a curiosidade, se abra para novas trocas e relações. A semana começará com propostas atraentes de amigos e oportunidades de dar um passo maior na carreira. Sol e Júpiter iluminarão caminhos de realização profissional e financeira. Acertos de documentos trarão mais mobilidade, ó, tranquilidade e liberdade para organizar os próximos planos aí. A cor é branca.

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1: 26 graus.
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1: Gazeta 759, bom dia.

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3: Super Sequência, trazendo um dos maiores nomes da música popular brasileira. Sim, ele, para aquele show incrível no Festival de Inverno de Chapada dos Guimarães, nesta quinta-feira, hein? 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Participem vendo pra gente a frase Festival de Inverno pelo WhatsApp de promoção, nome completo e bairro. Boa sorte. Vamos curtir então três grandes sucessos do Amado Batista: Seresteiro das Noites, Meu Ex-Amor e Alucinação.

0: Yuri Gustavo Lima, meu amigo, tudo bem?
1: Obrigado,
0: Amado. Que honra ter você aqui.
1: Que alegria estar com você.
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3: com o mais amado do Brasil, ele, Amado Batista. Fechamos aí com participação do Gustavo Lima, Alucinação, Meu Ex-Amor e Seresteiro das Noites. Amado Batista, três grandes sucessos aqui através do Super Sequência Gazeta. Lembrando mais uma vez que ele estará nesta quinta-feira no Festival de Inverno de Chapada dos Guimarães e antes aqui no nosso palco da Gazeta. Sim, quinta-feira, Grupo Gazeta de Comunicação em Festa com Amado Batista, palco da Gazeta, pessoal.

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8: Gazeta 8:19, bom dia. Alô, você de Sagitário. Assuntos financeiros estarão em destaque. Reorganize as contas, encerre contratos insatisfatórios e crie acordos coerentes com suas necessidades. Viagens, reencontros e estudos ganharão impulso. Iniciar uma formação será estimulante. Firme alianças profissionais e invista no futuro. A cor é preta, Capricórnio. A semana poderá começar com preocupações familiares, assuntos de moradia ou mudanças. Dê atenção às necessidades emocionais e comece o dia com autocuidado. Uma viagem a dois ou mudança de cenário aliviará as pressões da rotina. Jogue a autoestima para cima. Prazer e amor em alta cor é amarela. Aquário. A semana poderá começar confusa no trabalho e na vida familiar. Atrasos ou indisposição poderão alterar a agenda aí. Não force o ritmo, certo? Em compensação, o amor ganhará confiança, cumplicidade e planos mais concretos. Ouça mais nas reuniões e elabore contratos com cuidado para conquistar estabilidade. A cor é vermelha. Peixes, conte com harmonia nas parcerias e nas atividades de grupo. Propostas de trabalho trarão mudanças positivas. Assuntos familiares ainda causarão estresse. Um pouco de distância ajudará a enxergar soluções. No amor, uma amizade poderá virar romance. É. Numa relação existente, renove a cumplicidade aí, certinho? Pisciano, pisciana, a cor é laranja.

0: E vamos ao nosso momento marcante especial. É com ele, Rei Roberto Carlos. Vamos atender o pedido do Everson. Diz aí, amigão, bom dia.
1: Bom dia, meu amigo Naldinho. Aqui o Everson da parte operacional aqui da Express Caribus aqui, ó. Naldinho, manda a música aí do Roberto Carlos e Caminhoneiro. Ofereço especialmente ao Danilo Bebê. Ofereço também a Ritinha lá do café, lá da Express Caribus. E a todos os motoristas da Express Caribus.

0: os motoristas Lucas, o Luan.
1: E o Cabeção?
0: O meu irmão, Elmer, conhecido como Cabeção. Aê. Do APP, porque tá na Gazeta, tá legal.
1: Aquele abraço, amigo.

Gazeta Express, mais uma edição. O Tribunal Regional do Trabalho autoriza novo concurso público. O Tribunal Regional do Trabalho da 23ª Região aprovou, em sessão administrativa do Tribunal Pleno, realizada na última sexta-feira, autorização oficial para a abertura de um novo concurso público voltado ao provimento de cargos no quadro de servidores do órgão. Com aval da Corte, a comissão encarregada pelo planejamento do certame deu início ao mapeamento das vacâncias existentes na instituição, além de dar andamento à elaboração dos relatórios do impacto orçamentário e à fase de cotação para a escolha da empresa organizadora responsável pela seleção. A comissão técnica inicia preparativos e define prazo até dezembro. Os integrantes possuem o prazo limite de 31 de dezembro de 2026 para concluir a elaboração do termo de referência do edital. O novo processo seletivo ocorre em razão da proximidade do fim da vigência do concurso anterior, promovido pelo órgão em

0: 2022 e com validade até o dia 8 de dezembro. A administração do tribunal informou que os detalhes sobre a quantidade de vagas, os cargos contemplados e as datas de lançamento do edital serão comunicados pelos canais oficiais de comunicação do TRT de Mato Grosso, assim que os estudos técnicos forem concluídos. Da redação de Talita Rocha para o Gazeta Express, a informação rápida e segura. 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
2: Ora, boa tarde, pessoal. Apresentão, hein? Par de ingresso pra Copa Truck B8 Bivante nos dias 31 de julho e 1º de agosto, no Novo Mato Grosso. A criança até 12 anos não paga. Participe pelo WhatsApp 999872045. Temos Diego e Vitor Hugo e a música Um Beijei a Cura. Dilcinho, é uma partida de futebol, opção de número 2. Matheus e Cauã, Meu Silêncio. Música 3, agora é com você aí, tá valendo, boa sorte.
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0: talento de exalto. 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
1: Tio Sim é uma partida de futebol música 2 para você votar. Tira tema. 8h48.
2: Tira tema. Música 3.

Eita, participou, votou ainda não? Bora, apresentão, hein? Par de ingresso para a Copa Truck, B80, Bivante, nos dias 31 de julho e 1º de agosto, no Novo Mato Grosso. Vote pelo WhatsApp 99987-2045. Temos Beijei a Cura com Diego e Vitor Hugo, é a música 1. Dilcinho com É Uma Partida de Futebol, opção de número 2. E Meu Silêncio, Matheus e Cauã com Simone Mendes, opção de número 3 para você votar. Continua valendo. Participe aí, boa sorte.

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0: Para a Gazeta Telegram, bom dia, bom dia, bom dia. Bruno e Barreto, e a Texona 37, Tina Turner. Anos 1980, que saudade, hein? Que sucesso, Paradise is Here. E também Cadeira Cativa com Zé Neto e Cristiano lá no início. 9h22, seja bem-vindo, seja bem-vindo. 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
0: Mais uma edição do Gazeta Express e vamos falar de futebol. A 20ª rodada do Brasileirão foi marcada por confrontos importantes e resultados que movimentaram a disputa pela tabela. O Atlético Paranaense venceu o Internacional por 2-0. O resultado deixa o Furacão em terceiro na tabela, enquanto o Colorado é o 16º. O Santos empatou em casa com a Chapecoense por 2-2. O resultado mantém a Chape na lanterna e o Peixe em 14º. 4 partidas terminaram empatadas em 1-1. Vasco e Mirassol, Bahia e Corinthians, Grêmio e Fluminense e também Flamengo e São Paulo. Na tabela, o Flamengo se mantém em 2º, o Flusão em 4º lugar, o Bahia em 6º, o Timão em 9º, o Tricolor Paulista em 12º, Grêmio em 15º e em 17º lugar o Vasco, que abre o Z4. Nas outras partidas, Bragantino e Coritiba empataram sem gols. O Palmeiras foi derrotado pelo Atlético Mineiro por 2-1 em casa, enquanto o Remo venceu Vitória por 2-0. Com o resultado, o Palmeiras continua na liderança, porém agora com 38 pontos. O Massa Bruta está em 5º, o Atlético em 8º, o Coxa ficou no meio da tabela em 10º, o Vitória em 13º e o Remo continua na zona de rebaixamento, é o 18º. A redação de Thalita Rocha para o Gazeta Express.
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dos maiores sucessos do Kid Abelha, lançado lá em 1991, sim, na voz da Paula Toller, Nada Sei. Que pena, Thales Lessa com Diego e Vitor Hugo, 9h41, bora até às 11, hein? 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
0: É o seu alô, alô, ganhando destaque. Alô 998720-45, manda. Naldinho, bom dia. Hoje é aniversário do meu Ravi, 5 aninhos. Manda alô pra ele aí. Sou a mamãe dele, Dalila. Ô, Dalila, muito obrigado pela participação. Ô, Ravi! Nosso amiguinho tá fazendo aniversário hoje. Abraço da equipe Gazeta. Parabéns, Ravi! Gleison Pica-Pau também tá ligado na Gazeta. Muito obrigado, amigo. Naldinho, é o Siqueira na escuta. Manda alô aos parceiros da rodagem, pro meu irmão Cabeça, Papaléguas, meu filho Diego, minha irmã Tita, o Tico Transporte, Tico Transportes também. Excelente semana, muito obrigado, aquele abraço, Siqueira. Naldinho, manda bom dia às pessoas da Barra do Aricá, um abraço pros meus irmãos, Antônia, Joilton, Jussi, Ney, Nivaldo, Anderson, meus pais Tereza e Marques, é o grande Marquinhos, alô Barra do Aricá. Bom dia, amigo Naldinho, é Laura Cristina, estamos ouvindo você, manda alô aqui para minha mãe, Angelina, minha filha Letícia Cristina no Industriário. Excelente semana abençoada a todos nós. Muito obrigado, abraço para a família aí, minha amiga Laura. Afonso Moraes, corintiano roxo lá em Santo Antônio de Levegé. Naldinho, desejo uma semana abençoada a todos e para minha esposa Gonçalina, está ligadinha na Gazeta. Quem enviou o WhatsApp foi o amigão Joel. Bom dia, uma ótima segunda-feira para você também. Esther, lá do residencial Nico Baracá. Maria Clara,
2: Naldinho, bom dia. Bom dia, aqui é a Maria Clara da Fazenda Mimoso. Manda um alô para minha família na Fazenda Mimoso, também para Afonso, que tá na Gazeta, tá legal. Manda uma música aí do Amado Batista, Quero Namorar. Reta final de mês de julho, né, novinho? Vamos que vamos.
0: Mais um.
2: Esse mês que vem seja abençoado para
0: assim
2: todos
0: seja.
2: Nós.
0: Amém,
2: tá na
0: Maria
2: Gazeta?
0: Clara.
2: Tá legal. Bom trabalho aí. Deus
0: muito
2: abençoe.
0: Muito obrigado, meu amigo. Ô, Raide, bom dia.
3: Bom dia, Naldinho. Aqui é o Raide do bairro Residencial Cospó. Quero mandar um alô para minha família Fernandes, para meus irmãos, para minha irmã Rosana, que fez aniversário ontem.
0: Ô, Rosana!
3: Para Valentina, minha neta. Para você, um bom trabalho.
0: Muito obrigado.
3: Tá na Gazeta? Tá legal.
0: Ô, Orivaldo, bom dia,
4: Naldinho. Bom dia, Naldinho. Aqui é o Orivaldo. Segundo, Naldinho. Bom dia, Naldinho.
0: Bom dia.
4: É o Orivaldo, já de moral.
0: É o Orivaldo. Toda.
4: Coringão empatou ontem.
0: Tá bom, Naldinho. Tá bom.
4: Tá na Gazeta, Naldinho? Tá legal. Dá um alô para nós aqui.
0: Um abraço, Orivaldo. Bom trabalho, meu amigo.
5: Bom dia, Naldinho.
0: É, Oscar.
5: Uma abençoada segunda-feira para todos nós.
0: Amém.
5: Aqueles que estão ouvindo a Gazeta, aqueles
0: Valeu.
5: Que não estão ouvindo, que seja uma semana abençoada, que seja uma semana de produção, todo mundo produzindo, pra gente ver se a gente eleva esse nosso Brasil pra frente aí.
0: É, tá difícil, cuidado, né, amigo?
5: Nossas famílias. Um grande abraço, aqui é o Oscar Rondon. Aqui,
0: Valeu, Oscar Rondon.
5: Desde cedo. Um abraço, Naldinho.
0: Abraço, Vitor Hugo, bom dia.
6: Bom dia, Naldinho, Vitor Hugo, porque manda abraço pra nós de Fernandes, 302, Fagner, 308, Fábio, 16. Pro Rodrigo, pro Dalila, pro Armando, Zé Roberto, pro Robertinho, pro Evinei, pro Índio, pro Laurenci, pro Zazão, pro Grauco, pro Nélio do Corte, minha mãe Chica do Jucal, pro Ezequiel, Gilmar, Elias, Evandro Coró, Flávio Marques, Bigode, Dona Grazi, Reis Teixeirão lá da Caribu Transporte, manda pro Conrado Mercado lá no Novo Paraíso e manda pra nós um João Paulo e Daniel aí, que tá na Gazeta, tá legal.
0: Tudo de bom, por falar em Conrado, Vitor Hugo, ele também viu o áudio pra
7: bom
0: gente.
7: Dia, bom dia, amigo, Conrado. Querido, eu, Conrado aqui do bairro Novo Paraíso, sempre na audiência. Eu gostaria que você mandasse os parabéns pra um cara nota 10, Naldinho, mas pensa num cara nota 10. Eu tô falando do meu amigo Josimar, do bairro São Nascente. Nesse momento ele tá na audiência, e se for possível, Naldinho, toca pra nós. Diego Vitor Hugo, criança pequena, ele tá na Gazeta, Ronaldinho Ferreto, tá mais que legal.
0: Muito obrigado, Conrado. Ô, Josimar, abraço da equipe Gazeta. Toda a felicidade do mundo aí. Feliz aniversário.

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0: Bom dia, Gazeta, tem muita música bacana pra você, assim o tempo todo. Zezé de Camargo, sem o Luciano, irmão da Lua, amigo das estrelas. Displicente, Wesley Safadão, com o Rei Vaqueiro, lá no início, Marcos e Belute. Pena que você já namora. 10 horas, 4 minutos, bora pro sorteio aqui do Palco da Gazeta.
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0: É, Palco da Gazeta, com ele, Amado Batista. Ó, 99 ouvintes vão curtir esse super acústico na quinta-feira, nesta quinta-feira, aqui no Grupo Gazeta de Comunicação, hein? Então vamos lá, 5 ingressos. A Kellen Costa, do bairro Jardim Pauliceia. A telefone é o 99694, final 98, tá levando o ingresso. Pedro Henrique Alcântara da Silva, bairro Residencial Novo Praeiro, 99243, final 24. A Eva Gomes da Silva, do Água Fria, distrito de Chapada dos Guimarães. É, celular é o 99222, final 75. Diana Rodrigues, do distrito do Sucuri. Telefone é o 99982, final 06. E Terezinha de Lima Moreira, do Pedra 90, 98101, final 23. Deixa eu repetir aqui. Kellen Costa, do bairro Jardim Pauliceia. Pedro Henrique Alcântara, residencial Novo Praeiro. Eva Gomes da Silva, do Água Fria, distrito de Chapada dos Guimarães. Diana Rodrigues, do distrito do Sucuri. E Terezinha de Lima Moreira, do Pedra 90. Ó, cada um citado leva um ingresso para o Palco da Gazeta, certo? Palco da Gazeta é nesta quinta-feira com ele, grande Amado Batista. E parabéns pro pessoal.

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2: 32 graus.
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de calor que você gosta? Olha, calor de até 40 graus marca a última semana de julho em Cuiabá. A última semana de julho será marcada pelo calorão e tempo seco na capital. Segundo o IMET, o estado segue sob alerta de perigo potencial para baixa umidade relativa do ar, que fica abaixo de 30%. O índice ultravioleta também permanece elevado ao longo da semana, exigindo atenção ao se expor ao sol. Na segunda-feira, a previsão indica máxima de 39 graus. O dia será de céu com poucas nuvens, ventos fracos e sem previsão de

0: de chuva. Na terça-feira, o calor continua intenso, com os termômetros variando entre 24 e 38 graus. Na quarta-feira, mínima de 25, com máxima de 37. O sol aparece com algumas nuvens durante o dia. E à noite, o céu fica mais encoberto, mas sem expectativa de chuva. Na quinta e sexta, a previsão indica máxima de 38 graus. Com clima seco, a recomendação é aumentar a ingestão de água, evitar exposição prolongada ao sol nos horários mais quentes e redobrar os cuidados com queimadas e incêndios. Da redação de Thalita Rocha para o Gazeta Express, a informação rápida e segura.
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2: Pode aumentar o volume aí, dar gás da sua máquina sonora. Vem comigo, vamos curtir o Segura Peão. primeira edição desta segundona. Temos aqui Leandro e Leonardo, que saudade, hein? Michel Teló e ainda milionário. E José Rico.
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0: volta. Primeira edição desta segundona. Fechamos com aquela saudade toda da dupla Milionário e José Rico, Corpo e Alma. Vemos também o atual sucesso do Michel Teló, Aí a Roça Vence. Lá no início, mais uma saudade daquelas, compadre e comadre, Leandro e Leonardo. Já volto com o sorteio do par de ingresso, pro grande show do Amado Batista. 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
13: É Gazeta 10h53.
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13: Maravilha! Par de ingresso camarote para o Festival de Inverno de Chapada dos Guimarães, show do grande Amado Batista, também nesta quinta-feira lá em Chapada dos Guimarães. Festival de Inverno, hein? Com grandes nomes da música nacional. 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É a Tatiane Ruth Almeida Faria, bairro Grande Terceiro, Cuiabá. 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É você, minha amiga! Tatiane Ruth Almeida Faria, do Grande Terceiro, Cuiabá.

Gavassi, deu bem, né? Amanhã dentro do Bom Dia Gazeta, mais um sorteio. Então continue participando aí. Boa sorte pra você. Já tem ela por aqui, Darlene Rodrigues. Sim, 3 da tarde, John Schmanz, 8 da noite, ou Max William. Excelente semana. Até amanhã, 7 com Bom Dia Gazeta. Valeu, pessoal.

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Oi, gente, bom dia, pessoal, bom dia, bom dia! Graças a Deus, Deus nos dando a oportunidade do recomeço. Como Deus é maravilhoso, né? Divide tudo certinho, de forma que a gente tenha sempre essa impressão de que tá recomeçando pra poder fazer de novo, fazer melhor, mais bem feito, né? Pra gente renovar as nossas baterias, que maravilha! Segunda-feira, recomeço, simbora então! Ótima segunda, 27 de julho de 2026, pra você, ouvinte legal. E a gente abre com Ira e Pete. Eu amo essa música. Eu quero sempre mais.

Change aqui na Gazeta FM, direitos iguais. Tá na Gazeta, tá legal? Ótima segunda pra você, 27 de julho de 2026. Começamos a semana.

almoço, pra você que já tá almoçando, eu cheguei. O Darlin Rodrigues faz companhia pra você bem na hora do almoço. Deus me dá a oportunidade de vir aqui todo dia almoçar com você. Olha como Deus é bom. Nossa Senhora, é todo dia na hora do almoço o nosso encontro. Então, ótimo almoço pra você que almoça com rádio ligado aqui na Gazeta. 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Pronto, agora vamos para o nosso informativo. Governo lança programa para financiar motos de entregadores e mototaxistas. O governo federal lança hoje o programa Move Brasil em entregadores e MotoApp, ou Move

0: Brasil e Moto App, que vai facilitar o financiamento de motocicletas e bicicletas elétricas ou não para entregadores de aplicativo e mototaxistas. Os pedidos de financiamento já podem ser feitos pelo portal do programa. As taxas de juros são inferiores à metade das normalmente praticadas no mercado. A linha de crédito opera pela Caixa Econômica Federal, tem juros subsidiados pelo governo. Para participar do programa é necessário ser um profissional de aplicativo ou um contratado no regime CLT. Para profissional de aplicativo é preciso ter no mínimo 6 meses no aplicativo, né, no cadastro, na plataforma e pelo menos 100 corridas ou entregas realizadas. Já para o profissional CLT, incluem-se ciclistas, motofretistas, mototaxistas com contrato formal que tenham a carteira assinada pelo menos 6 meses na mesma empresa. O programa não estabelece limite de preço para os veículos, considerando apenas critérios como potência, tipo de combustível e fabricação nacional. Todas as informações constam lá no GovBR. Eu gostei disso aí, hein? É óbvio que tudo agora tem um cunho político. A gente não é besta, né? Todos nós sabemos que tem um cunho político aí nesses acontecimentos. Mas gostei demais, achei interessante e a gente tem que aproveitar, viu? Essas oportunidades que estão vindo exatamente por isso, por ser ano político. Governo lança programa para financiar motos de entregadores. Sensacional! 11h25. 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
1: Hora certa, 11:33.

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1: Existe uma teoria que se chama 90-10, onde uma pessoa tem 90% daquilo que você procura em alguém, só que você foca naqueles 10% que falta. Aí você já vai pra rua, se aventura e realmente você encontra aqueles 10%, mas não se deu conta que perdeu os 90%.

Mais um show business aqui na Gazeta. Paula Fernandes anuncia fim do relacionamento com o piloto Daniel Pereira. Nossa, mas é uma quarentada, assim, solteira agora, né? Credo, tá uma safra dos 40 e pouco aí, tudo rodado. Você tá doido? Paula Fernandes anuncia fim do namoro. Falei, FIFA libera cadastro para ingressos da Copa do Mundo Feminina 2027. A Meta lança o Sealer, aplicativo para vendedores do Facebook Marketplace. Ryan Gosling é anunciado como o novo motoqueiro fantasma. Que legal, novo filme da Marvel. Amo a Marvel, amo os filmes. Nossa, amo, de verdade. Que mais? Sensação da Copa, o Vozinha é anunciado como o novo contratado do Colo-Colo, do Chile. Ah, eu pensei que um time maior fosse contratar ele, sabia? Assim, um pouco, né? Tá bom já, mas eu pensei que um time maior fosse contratar o Vozinha. Globo e Gustavo Lima selam a paz e show do cantor em Barreto será transmitido. Porque parece que o Gustavo Lima tem uma briga com a Globo, né? É de muito tempo. É, o apelido dele, inclusive, vem de embaixador exatamente por conta do Barretão, né? É, quando ele foi embaixador uma vez, o apelido dele saiu dali, enfim, e ele pra sempre continuou usando, né? Embaixador, enfim. Aí teve uma briga com a Globo. E aí eles selam a paz agora. Legal, eu vou te contando então hoje, no decorrer do programa. Ah, tem uma música que eu não posso deixar de tocar. Ah, essa eu vou tocar. A

0: pouco tem muito mais música pra você. Ouvimos Danilo e Davi no Mexe nas Minhas Gavetas. São 11h44, deixa eu te falar. 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E você fica assim, bem próximo mesmo do artista, né? Então, no caso, bem próximo do Amado Batista, pode fazer perguntas. É aquele acústico, né? O nosso palco da Gazeta, de uma hora, pra quem não lembra, mas eu acho que a grande maioria dos nossos ouvintes já conhecem o palco da Gazeta, né? Então manda agora mesmo a palavra palco, seu nome completo e o nome do seu bairro, manda pro 999872110. 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
10: Hora certa, 7 minutos para o meio-dia.
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10: 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E agora tá na hora de mais uma super sequência. Olha quem chega na super sequência, a Taylor

0: Swift, das mais ouvidas, assim, sabe, disparadas, assim, tudo quanto é plataforma de streaming, enfim, no mundo, a Taylor Swift. Bora ouvir The Fatal Filha, tem Shake It Off e I Knew You, do filme Toy Story. Eu assisti o filme Toy Story. E é bem bonitinho quando entra o trecho da Taylor Swift cantando, né, a trilha sonora, enfim, do filme. Bem legal. Bora, então, assistir o filme. Bora então curtir a Taylor Swift. Aumentou aí, eu posso começar? Pode? Arrasou, bora.
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0: Olha aí, ela, Taylor Swift, aqui na Gazeta FM. I knew you, pra encerrar a super sequência. Gostou? Internacional, assim, gostosinha. Eu gosto também de música internacional. Meio-dia e quatro, vamos pro intervalinho. Já venho com mais música pra você.
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2: Temperatura 35 graus.
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12: Hora certa, meio-dia e 13. Ótima hora do almoço.

a música do dia chegando hoje. Ah, nossa! Alessiri Alessandro hoje com a música do dia. Música do dia. Saudade tem limite. Aumenta pra ouvir.

Alessandro, aqui na Gazeta FM, Saudade Tem Limite. Essa é a música do dia, ela volta, viu, mais tarde. Fica ligadinho, ligadinho, obrigado pela companhia. Show, show, show business. Do nosso show business aqui na Gazeta FM, a Paula Fernandes está solteira, viu? A cantora terminou o namoro dela com o piloto de jatos executivos, Daniel Pereira. Depois de cerca de 2 meses de relacionamento. Nossa, mas só durou 2 meses? Ah, coitada. O término foi confirmado pela assessoria da Paula Fernandes, que informou que a decisão foi amigável e aconteceu por conta da distância mesmo, né? Das agendas cheias que dificultavam os encontros do casal. Agora a Paula Fernandes está focada no pré-lançamento do seu projeto musical, 30 e poucos anos. A época em que assumiu o relacionamento, a Paula Fernandes afirmou que estava levando a vida pessoal de forma leve e natural. Tá aí, ó, mas ignorou os sinais, né? Namorar um piloto que fica para lá e para cá, ela também fica para lá e para cá. Parece que a gente escolhe o difícil, né? Olha aí. Ah, coitada da Paula Fernandes. Que mais que tem para contar agora? Ah, deixa eu te contar. A FIFA libera cadastro para os ingressos da Copa do Mundo Feminina. A Copa do Mundo de Futebol Masculino acabou, mas os fãs de futebol não vão precisar esperar muito tempo para ver a seleção brasileira em campo de novo. Dessa vez dentro de casa, né? Em 2027, o Brasil será o país sede da 10ª edição da Copa do Mundo de Futebol Feminino. É a primeira vez que a competição ocorre na América do Sul. Para quem quer garantir já a sua vaga para torcer nos estádios, né? A FIFA já disponibilizou um cadastro para uma lista de interesse na compra dos ingressos. As vendas ainda não estão abertas e nem foram divulgadas ainda totalmente, nem valores, né? Mas no site oficial da FIFA, os torcedores podem cadastrar um e-mail para receber informações sobre a comercialização e adquirir os ingressos para a Copa do Mundo Feminina, assim que forem liberados, tá? Legal, então tá aí, ó, Copa do Mundo Feminino 2027, país sede Brasil. Meio-dia e 18, vamos escutar mais uma? Ai, essa é linda, vamos matar a saudade. Nossa, que delícia, Bee Gees.

aqui na Gazeta FM, Bee Gees, pra gente matar a saudade. Que delícia! Anos 80? Anos 80. De volta nos 99,9. Muito bom, muito bom. Gente, a Meta lançou na última sexta-feira o Seller, um novo aplicativo voltado para quem usa o Facebook Marketplace para vender produtos. A ideia é separar a experiência dos vendedores da rede social principal, permitindo gerenciar anúncios, acompanhar conversas com compradores e criar novas ofertas num ambiente dedicado. Além de manter todos os anúncios já publicados, o aplicativo também traz recursos de inteligência artificial para preencher informações dos produtos, organizar a rotina de vendas. Segundo a Meta, a proposta é oferecer ferramentas específicas para quem utiliza o Marketplace com frequência e transformar a plataforma numa experiência mais prática para os vendedores. Além do lançamento do Seller, ou Sealer, ainda não sei, acho que é Seller, né? O Facebook começou a disponibilizar também o Facebook Verificado, um selo gratuito que identifica perfis de pessoas reais. A verificação será feita por meio de selfies, numa iniciativa para aumentar a autenticidade e a segurança lá no Facebook. Então tá aí a Meta atualizando, né? Meio-dia e 23, vamos pro intervalinho bem rápido. Eu já venho com muito mais música pra você. Põe atenção. Bebê achado na lixeira de condomínio morreu logo depois do parto.

0: Quarto, agora em mais um. A perícia preliminar realizada no corpo da recém-nascida encontrada morta dentro de uma lixeira de um condomínio na última quinta-feira em Várzea Grande apontou que a criança nasceu com vida e morreu logo depois do parto. Apesar da conclusão inicial, o laudo não está finalizado e os exames periciais ainda estão em andamento e deverão esclarecer as circunstâncias da morte, além de indicar se houve alguma ação que contribuiu. A recém-nascida foi encontrada por trabalhadores na coleta de lixo dentro de uma caixa de papelão, enrolada num saco plástico. Ela ainda estava com o cordão umbilical quando foi localizada. Na análise inicial, a equipe da DHPP identificou que a bebê apresentava uma luxação num dos braços e uma má formação na região da cabeça. Segundo os investigadores, a deformidade pode ter sido causada durante o parto, hipótese que será confirmada depois da perícia. Investigadores continuam ouvindo testemunhas, analisando imagens das câmeras de segurança do condomínio para identificar quem abandonou a recém-nascida. Até o momento não tem informações sobre a identidade da mãe ou do pai da criança. A investigação permanece em andamento e a tipificação do crime vai depender ainda da conclusão dos laudos periciais e dos demais elementos reunidos durante o inquérito. Meio-dia 25.
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1: Hora certa, 12:33.
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2: Muito bem, mais um Tiratema aqui na Gazeta. É hora de ganhar o presentão da Gazeta FM. Basta votar no 99987-2045. Hoje é segunda-feira, o que que tem hoje? Deixa eu ver aqui o que a Naira preparou para eu presentear você hoje aqui no programa no Tiratema. Vamos ver. Dois ingressos para Copa Truck, Beat Bivante, para os dias 31 de julho e 1º de agosto no Novo Mato Grosso. Presta atenção, são dois ingressos, um para você e um para o seu acompanhante, para a Copa Truck, Beat Bivante, dias 31 de julho e 1º de agosto, tá? Bora ganhar, então é para os homens, tá? Mulherada que nem vai, às vezes participa só por participar mesmo, essa é só para quem vai nesse evento, que é um evento super top, deixa para ganhar quem vai, tá bom? 999-87-2045, valendo agora então para você votar naquela que você gosta mais, a mais pedida, eu toco de novo e tem os ingressos então, tá bom? Novo sozinho, Gustavo Mioto com Murilo Rufi, DJ Acura, Diego e Victor Hugo e Alucinação, Amado Batista com Gustavo Lima. Valendo!

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1: Mais um Tira Teima aqui na Gazeta FM, tá na Gazeta, tá legal. Valendo dois ingressos pra Copa Truck B8 Vivante, dias 31 e 1º de agosto, no Parque Novo Mato Grosso, viu? É pros homens, essa é prova de velocidade. Então, ó, atenção homens, votem agora, 99987-2045, Alucinação, Amado Batista com Gustavo Lima, Diego e Victor Hugo, Beija e Acura, o novo sozinho Gustavo Mioto e Murilo Rufi. Valendo, vota aí.
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1: Gazeta FM, 6 minutos para uma, boa tarde. Falei para você votar então, né? Em mais um tiroteio aqui na Gazeta, no 99987-2045. Eu toquei a Alucinação do Amado Batista com o Gustavo Lima, Beijei a Cura, Diego e Victor Hugo, e Gustavo Mioto com o Murilo Ruf, Novo Sozinho. A música mais pedida, mais uma vez, pra gente curtir mais uma vez. E quem ganha os dois ingressos é o Rafael Christopher. Rafael Christopher, do bairro Morada do Ouro, 99689, final 43. Rafael Christopher, bairro Morada do Ouro, 99689, final 43. Parabéns pra você, viu, Rafael? Ganhou dois ingressos pra Copa Truck Beat Vivant, dias 31 de julho e 1º de agosto, no Parque Novo Mato Grosso. Ok, querido? Só passar aqui pra retirar com a Naira os ingressos.

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6: Temperatura 32 graus.
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3: Tá começando mais uma edição do nosso Ligação, segunda-feira, 27 de julho de 2026. Simbora então fazer o programa comigo a partir de agora. Vamos, gente, vamos. Segunda-feira é uma preguiça, viu? Segunda-feira o povo me deixa sozinha. Eu fico aqui pelejando. Verdade. Segunda-feira eu fico chamando toda hora. Enquanto não dá 2 horas da tarde, o povo não anima. Vamos animar hoje mais cedo. Bora, partiu.
9: Ah,

0: linda essa música, hein? Fazia tempo que a gente não ouvia uma música internacional assim, bonita. Desse jeito, assim, das antigas, né? Fazia tempo assim, poucas horas. Ai, ai. Roxette, Milk and Thirst and Honey. Ligação Gazeta. Quem tá comigo aí? Boa tarde.
1: Boa tarde, Dani.
0: Boa tarde.
1: Tudo bem? Romário aqui.
0: Ô, Mário.
1: Na escuta, tô aqui na rodagem ouvindo Ligação. Toca pra nós, Zezé de Camargo e Luciano.
0: Tá bom.
1: Pra não pensar em você. Ótima tarde, Darlene, tá na Gazeta, tá legal.
0: Valeu, querido, eu adoro essa também, nossa, é uma das minhas preferidas também, do Zezé de Camargo, pra não pensar em você, é linda demais, tá louco. Oi, boa tarde. Oi?
2: Boa tarde, Darlene.
0: Boa tarde.
2: E aí, tudo bem?
0: Tudo.
2: Alcântara falando.
0: Tudo bem, Alcântara.
2: Passando no

0: trecho aqui, escutando a Gazeta, ouvindo seu programa.
1: Ah, coisa boa.
0: Por sinal, o melhor do Brasil.
1: Oh, que gracinha.
0: Manda uma moda pra nós aí. Pode ser retrovisor com Fagner.
1: Tá bom.
0: Tá ok? Ofereço a galera aí do trecho, os motoras. E a todos que estão participando.
1: Tá bom, Alcântara.
0: Valeu. Obrigado.
1: De nada, querido. O Alcântara é carreteiro, gente. Coisa boa. Sempre que ele tá aqui pelo Mato Grosso, por aqui onde, né, onde a gente chega, onde os 99,9 chega, ele tá sempre coladinho com a gente, né, Alcântara? Toda vez eu fico muito feliz, querido. Muito obrigada. Um beijo assim, ó, pra você. Daqui a pouquinho, Alcântara, eu trago a sua música. Eu já vou ter que sair. Esse programa ali mal começa. É tão bom que eu já tenho que sair pra faturar. Eu já vou dar uma saidinha rápida aqui e já venho atender todo mundo, então. Vamos faturar rapidamente, tá? E hoje tem vários presentes no final do programa Ligação. Daqui a pouquinho eu te conto, então, todos pra você participar e ganhar. Diploma em papel deixa de... Como é que é? Diploma em papel perde a validade para novos formandos. Ah, tá. Vamos entender agora.
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1: Nossa, gente, mas eu acho tão interessante a questão ali de você pegar o canudo na mão, né? Se você acha que vai se formar na universidade e vai receber o diploma carimbado e assinado e depois vai emoldurar o documento e pendurá-lo como um quadro no escritório, esqueça. Esse sonho analógico acabou. Isso porque o MEC tornou obrigatória a emissão de diplomas digitais com assinatura e carimbo eletrônicos para cursos de graduação e pós-graduação, substituindo a versão física com validade jurídica. A regra para graduação está em vigor desde julho de 2025 e para pós-graduação desde janeiro desse ano em todas as instituições de ensino superior do Brasil. Segundo o MEC, a medida busca tornar o processo mais rápido, aumentar a segurança e reduzir o risco de fraudes na emissão dos diplomas. Mas e na formatura, né? Toda aquela coisa ali em torno da formatura, de pegar o canudo, nossa! Os diplomas impressos antes de julho de 2025 continuam válidos. A mudança vale apenas para os novos documentos emitidos a partir dessa data. Os formandos continuam podendo imprimir o arquivo digital para guardar como recordação ou até mesmo emoldurá-lo. No entanto, essa impressão não possui validade jurídica. O assunto ganhou destaque depois de um estudante formado em Ciências Biológicas na UFRJ publicar nas redes sociais a frustração de receber apenas o diploma digital. A publicação gerou milhares de interações de pessoas que lamentaram o fim do tradicional diploma no papel. E aí, nas formaturas, é óbvio que daqui a pouquinho já vão acabar também com a questão do diploma, né, físico ali, naquela hora da cerimônia de formatura e coisa e tal. Que passa, né, gente? Chocante. 1h28, ótima tarde pra você. Já já, mais música.
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4: Hora certa, 1h36.
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4: Mais um Segura Peão aqui na Gazeta, chegando agora Carvalho e Balduino, vem Michel Teló, vem Bruno e Barreto, ô trembão, nosso Segura Peão chegando agora. Deixa eu mandar um alôzão aqui, Dali, aqui é o Joander da Rodobens Caminhões. Ele falou assim, manda um parabéns pra mim aí, hoje é meu aniversário. Ô Joander, parabéns pra você, querido. Deus abençoe grandemente a sua vida, né? Hoje os mecânicos todos, os meninos todos lá da Rodobens Caminhões abraçando o Joander pelo aniversário dele. Deus abençoe muito sua vida, viu, Joander? Você tendo saúde, querido, viu? Se você tiver saúde, ixi Maria, você tem qualquer coisa nessa vida. Parabéns mais uma vez pro Joander. Daqui a pouco o lambadão vem pra você, tá bom, Joander? Já vou mandar um lambadão pra você. Felicidades, querido. Um grande beijo a todos aí na Rodobens Caminhões, os mecânicos todos aí.

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0: um Segura Peão aqui na Gazeta FM, a Texana 37. Bruno e Barreto aqui na Gazeta FM, tá na Gazeta, tá legal.
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0: 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Bom, e atenção, você ligado, ligado aqui na Gazeta FM, 10 minutos para as duas. 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
6: Hora certa, 4 minutos para as 2.

0: Marcos e Belucci. Pena que você já namora. Um minuto para as duas, boa tarde.
1: Boa tarde, boa tarde.
0: Boa tarde.
1: Darling, tá cheirosa.
0: Tudo bem?
1: Darling, manda pra nós uma música aí, qualquer uma da Amado Batista.
0: Amado Batista.
1: Pode justo pé 90.
0: Tá bom,
1: Adilson. Oferecer pra Ana,
0: tá
1: a Largatixa, aqui do pé 90.
0: Tá bom, combinado então. Oi,
2: boa tarde.
0: Boa
2: tarde, Rádio Gazeta.
0: Boa tarde.
2: Ali, toca pra mim um fundo da grota aí, qualquer uma.
0: Beleza. Oi, boa tarde.
3: Boa tarde, Darlene.
0: Boa tarde.
3: Alexandre aqui do centro de Várzea Grande.
0: Oi, Alexandre.
3: Tá Gustavo Lima aí.
0: Gustavo Lima.
3: Fala nessa segunda-feira, Darlene.
0: Tá bom, aqui, querido.
3: Tá legal.
0: Valeu, Alexandre. Oi, boa, boa tarde.
4: Queria mandar um abraço pra minha esposa, Maria Dolores, que tá indo no médico. Deus abençoe. Tá na Gazeta.

0: Tá legal? Manda uma música pra nós, chamada Batriceia.
1: Beleza, tamo querido. Junto. Tamo junto.
2: Boa tarde, minha amiga Dali.
1: Boa tarde.
2: Aqui é a Hélia do Cristo Rei Vargem Grande.
1: Hélia.
2: Dali, toca um lambadão pra nós. Lambadão. Segunda-feira, minha amiga.
1: Combinado.
2: Pra animar. Toca um novo som, nosso amigo Éder.
1: Tá bom.
2: Fui lá no show do Informate Society. Dali, que show, minha amiga.
1: Bonito.
2: Faltou você lá, não sei se você tava lá, mas tudo de bom.
1: Oh,

0: você uma ótima semana, que Deus abençoe sempre. E depois de 10 dias sem ouvir o seu programa, estou aqui de volta para ouvir esse programa maravilhoso seu. Eu gostaria de ouvir uma música, tem o Eduardo Costa, Deus é Caipira. Ofereço para você, para minha sobrinha Alice, que está aqui comigo, para todos os ouvintes, para quem gostar da música e tá na Gazeta, tá legal.
1: Tá bom, minha linda. Beijão para você, Ivani. Que bom que você voltou a toda aqui. A Thalita tá aqui falando, vai, tô até vendo que você vai mesmo. Só porque eu falei que eu vou no show do Panda e eu sou muito preguiçosa, gente. Pra show, eu vou contar a verdade, hein? Nossa senhora, você tem que se arrumar, se produzir toda e chega lá no evento, você tem que esperar até 1:30 da manhã pro cara entrar. Nossa, eu sou muito preguiçosa pra isso, pelo amor de Deus. Né? Porque até o artista entrar ali 1:30 da manhã, você já comeu, você já bebeu, você já tá bebo já e nada do cara entrar. E eu tenho preguiça realmente de show. De show eu tenho preguiça, mas eu vou. No do Panda, eu estarei lá na frente. O Panda regravou agora, acabou de regravar uma música que chama Mil Defeitos. Ai, meu pai eterno, eu quero ver ele cantar essa. Ai, Jesus, não vejo a hora, no do Panda, eu vou. Oi, boa tarde.
2: Boa tarde, Darly.
1: Boa tarde.
2: A melhor do Brasil.
1: Tudo bem, querido?
2: Maravilhosa.
1: A própria. Darly,
2: manda pra nós, você mandou uma romântica. Manda pra nós um labadão agora do Gero Neto aí.
1: Tá bom.
2: Ou dos T-Boys. Faz tempo que você não toca uma dos T-Boys, também pode ser uma dos T-Boys. Obrigado, Reginaldo do aplicativo.
1: Certo. Valeu, Reginaldo. Beijão, querido. Ótima tarde, bom trabalho,
3: Reginaldo. Boa tarde, Darly Rodrigues. Tudo bom, minha querida?
1: Bom demais. Mas...
3: Ali, aqui quem nos fala é o Edson Operador, diretamente da PMX.
1: E aí, Edson?
3: Hein? Eu, Nenê, Fátima e a galera toda aí. Gostaríamos de pedir um lambadão aí.
1: Lambadão? Beleza.
3: Um lambadão correta pra nós aí, Dani.
1: Tá bom, pode deixar.
3: Tá legal aí.
1: Tá bom, Edson, eu mando sim, querido. Deixa comigo, viu? Os meninos dos ônibus, o Siqueira também tá ligadinho, o Vitor Hugo... Não é? Que beleza, gente. Os meninos dos aplicativos todos comigo aqui na Gazeta também. Que coisa boa. Um beijo a todos os aplicativos, aos motoristas de ônibus. Quando eu falo aos motoristas de ônibus, eu incluo as meninas também que dirigem os ônibus, viu? É, eu incluo as meninas também. Minha mãe falou um dia desse assim, ela falou assim pra mim. Nossa, eu entrei no ônibus, tinha uma loira dirigindo o ônibus. Eu achei tão... Tão legal assim, minha mãe disse que entrou no ônibus, era uma loira que ela é assim, poderosa no ônibus. Aí eu falei, nossa, eu também acho legal quando aparece alguma caminhoneira lá na Gazeta, na rádio, que fala, Dali, eu sou carreteira. Eu acho assim, extraordinário, né, as meninas dos ônibus, enfim. Um beijo a todas, Boa tarde.
4: Boa aplicativo.
1: Tudo bem, querido?
4: Tá legal. Faz uma sertaneja.
1: Sertaneja? Tá bom. Tá bom. Ótimo, querido. Vamos ali, eu venho pra tocar mais música rapidinho, tá, gente? Daqui a pouco tem os ingressos, hein? Verdade. Hoje, 5 pessoas vão ganhar pro palco da Gazeta com o Amado Batista.
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7: Gazeta FM 12:12, daqui a pouco nós vamos sortear 5 pessoas para virem curtir o palco da Gazeta com a gente, com o Amado Batista. Gente, o palco da Gazeta será assim, 99 pessoas, 99 sorteados estarão com a gente aqui no auditório do Grupo Gazeta de Comunicação, num ambiente climatizado, né, num bate-papo muito bacana, um acústico de uma hora, onde o Amado Batista vai responder a perguntas e vai cantar. Ó, que delícia! Para participar, presta atenção, você manda a palavra palco, seu nome completo e o nome do seu bairro, 99987-2110, sorteio daqui a pouco. 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Daqui a pouco, então, tem os sorteios. Eu já venho divulgar daqui a pouquinho para você quem ganhou. 2:13.

0: Ação aqui na Gazeta FM, tá na Gazeta, tá legal. Oi, boa tarde.
1: Aqui é o Ale Barreto.
0: Ale, e aí?
1: Tô passando pra comunicar aí que o pessoal aí tiver pet, gato, cachorro, Toronto ali tá uma febre de carrapato.
0: E verdade.
1: Toma cuidado, né?
0: Tá na Gazeta, legal. É mesmo. Nossa, e aquela doença do carrapato é péssima, né? É erliquiose canina, ai, credo. Deus me livre. Oi, boa tarde.
2: Oi, Dali. Boa tarde. Aqui é a Adriane. Mora em Espanha.
0: Oi, Adriane.
2: Dali, manda um beijo para meu irmão Alessandro lá no Pascoal Ramos. Manda um labadão de novo som para ele, Dali. Eu adoro escutar a Gazeta FM.
0: Tá bom,
2: Gazeta,
0: minha legal. Beijo, Dali. Tá bom, beijo pra você, beijão pro seu irmão também. Oi, boa tarde.
3: Dali, Dali, toca pra nós aí, Dali. Qualquer um da Amado Batista.
0: Amado Batista.
3: Você pode ir pra Ana, a larga tixa do Pedro 90.
0: Uai, menino, você já pediu. Você tá doidinho pra mandar o Amado Batista pra Ana, né? Já até toquei duas vezes hoje o Amado Batista. Oi, boa tarde.
4: Boa tarde, toca pra mim, Marília Mendonça.
0: Marília Mendonça. Com
4: licença, eu quero participar do sorteio de Deodoro ou do palco da Gazeta.
0: Tá.
4: Eu já mandei mensagem dele, por favor, me sorteio.
0: Tá bom. Oi, boa tarde.
5: Boa segunda pra nós. Eu sou o Jonathan. Eu queria que você tocasse, se você puder ir. Mato Grosso, Matias. Foi pensando em você.
0: Tá bom.
5: E aí, segunda tá aí.
0: Beleza, querido. Beijão pra você. Obrigado pela companhia. 999872045. Pessoal, as promoções são todas no 999872110, tá bom? Esse aqui é só pra participação mesmo. Oi, boa tarde.
6: Mauro do Parque Cuiabá. Como que eu faço pra me ver os nomes dos ganhadores do palco da Gazeta?
0: Os nomes dos ganhadores do palco da Gazeta? Não sei se a Naira... Tá ali, tá? A Naira vai colocar a lista lá no Instagram da rádio. Eu vou ver aqui. Onde é que você pode ver a lista dos sorteados? Ah, tá. Ó, a Thalita acabou de falar pra mim. Aqui a gente é ligeiro na hora de responder nosso ouvinte. A lista com os ganhadores do palco da Gazeta estará lá no nosso Instagram, @GazetaFMCBA, pra você conferir, tá? Tá lá no Instagram da Gazeta. @GazetaFMCBA pra você ver se você vem curtir o palco da Gazeta com a gente. Gente, não pode trazer acompanhante, tá bom? A pessoa que ganhar não pode trazer o acompanhante porque são 99 lugares somente. Certo? Oi, boa tarde.
7: Aqui é o Valdeci do Batista.
0: Ô, Valdeci, aí. Sim, querido. Sim, vou mandar. Oi, boa tarde.
3: Dale, Dale, Sacherosa. É pra minha esposa, meu amor. A Ana Gatista, toca pra qualquer um. Só aquela nossa sala de cirurgia, Ana Gatista.
0: Oh, meu Deus. Melhoras pra ela, então, viu? Deixa eu ver, pedir agora aqui. Novo som, né? Aliás, estão pedindo desde cedo a banda Novo Som. Eu vou mandar uma da Novo Som, cadê? Eu gosto de Quando Você Some. Mas eu vou mandar essa da Gaivota, tá bom? Olha, banda Novo Som. Gaivota pra dar uma animada no início da semana, hein, gente?

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0: Seu nosso Ligação aqui na Gazeta até as 3 da tarde. São 2h22. Ótima tarde pra você. Obrigado pelo carinho da companhia. A Naira já tá mandando aqui os sorteados de hoje. Atenção, atenção, palco da Gazeta. Atenção para os nomes dos ganhadores que vão estar com a gente aqui na Gazeta FM, curtindo o Amado Batista, uma hora de entrevista, uma hora de bate-papo bem bacana com o Amado Batista bem pertinho da gente. Então, atenção, Luciano Alves Rodrigues, Jardim Vitória, 99239, final 76. Márcio Henrique da Silva, São Francisco, 99216, final 71. Damilce Mota de Várzea Grande, Jardim Paula 1, 9667, final 29. Maírdes de Arruda Queiroz, Tijucal, 9255, final 50. Erotilda Nunes de Arruda, do bairro Altos da Boa Vista, 9912, final 41. São os participantes, olha, do nosso palco da Gazeta, viu, no sábado. Às 5 da tarde é bom chegar mais cedo um pouquinho, às 4 horas, 4 e meia, tá bom? É esse horário mesmo, né, Topo? Mantém o horário, né? Nem perguntei se mantém o horário. Eu acho que é 5 horas mesmo, vou confirmar aqui com o Topo Gigi. Já tem um tempinho que a gente não tem o palco, vamos ver se o... Às vezes o Leno mudou o horário, mas acho que não, né? Eu já falo pra vocês. Agora o sorteio da Diodoro Alimentos. Quem ganha o kit da Diodoro Alimentos é a Maria José do Nascimento, bairro Lixeira, 99648, final 42. 99648, final 42. E pra curtir o Amado Batista no camarote, lá no Festival de Inverno em Chapada dos Guimarães, Deusinete Pereira, do bairro Santa Terezinha, 99802, final 58. Deusinete Pereira, bairro Santa Terezinha, 99802, final 58. Deusinete, você ganhou dois ingressos para curtir o Amado Batista, então, no camarote, no Festival de Inverno, tá bom, minha linda? Aí, os ganhadores de hoje aqui nas nossas promoções, né? Que coisa boa! Pronto, muito bem, vamos ali no intervalinho e já vem com mais música pra você. Põe atenção, você confere comigo aqui na Gazeta nesse momento. Feira da Empregabilidade oferece 1.500 vagas de emprego em Cuiabá. Agora em mais um. Bom, atenção, uma feira da empregabilidade oferecerá cerca de 1.500 vagas de trabalho nesta terça-feira em Cuiabá. O evento será realizado das 9 às 15 horas no Bloco

0: B da Unic Beira-Rio, tem oportunidades para auxiliar administrativo, atendente de loja, operador de caixa, recepcionista, motorista, vendedor, farmacêutico, técnico de segurança do trabalho, gerente comercial, soldador, eletricista, mecânico, repositor, açougueiro, operador de empilhadeira, entre outras funções. Do total de oportunidades, mais de 600 serão disponibilizadas pelo Cine Municipal. As vagas atendem diferentes níveis de escolaridade e perfis profissionais, com salários que podem chegar até R$10 mil. Está aí a Feira da Empregabilidade, que oferece 1.500 vagas de emprego em Cuiabá. Então tá aí. É isso. O texto é da Thalita Rocha, da nossa redação.
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8: 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Tá na hora de mais uma super sequência aqui na Gazeta. Pra esse momento, nosso Topo Gijo preparou o Léo Foguete. Ah, eu adoro, eu gosto do Léo Foguete. Eu tenho curtido muito esse estilo vaquejada, sabe? Que a gente tem tocado bastante aqui na Gazeta. Então a primeira, a última noite, a segunda qualidade de vida. E deixo pra encerrar. É o Léo Foguete em mais uma super sequência. Aumenta aí pra ouvir.
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0: Foguete aqui na Gazeta FM, mais uma super sequência, tá na Gazeta, tá legal. 12h43, excelente tarde pra você, obrigado pela companhia, excelente semana pra todos nós, viu? Daqui a pouco tem muito mais música, rapidinho, último bloco do Ligação já já.
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1: 8 minutos para as 3.

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0: Que inverno é esse, né, galera? Pois é. Fala, Gazeta, tá legal? Alô, você! Segunda-feira, 27 de julho. João Chimansky por aqui no microfone. Topo Gigi mandando bala na programação. Estamos juntos até as 7 da noite na primeira. E lembrando a Dance Music. Saturday Night, The Underdog Project.
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1: Existe uma teoria que se chama 90-10, onde uma pessoa tem 90% daquilo que você procura em alguém, só que você foca naqueles 10% que falta. Aí você sai pra rua, se aventura, e realmente você encontra aqueles 10%, mas não se deu conta que perdeu os 90%.

0: Gazeta tá legal, conferimos aqui 9010, Maiara e Maraíza, Tome Aí, Mike e Rodrigo lá em cima, The Underdog Project. Relembrando a Dance Music do início dos anos 2000, Saturday Night. Alô, você ouvinte legal, segunda-feira, 27 de julho de 2026. Alô, sobreviventes do fim de semana. E aí, como é que tá? Tudo certo? Muito bem, espero que sim. Tenhamos todos nós aí um bom resto de tarde aí de segunda-feira, com muita saúde, muitas vitórias nas batalhas, muita fé, muita esperança, nada de desistir, nada de jogar toalha. Que Deus abençoe a todos nós, tudo posso naquele que me fortalece. Amém, amém, amém. E uma semana abençoada aí para todos nós. Aquele Pix caindo na conta, né? Boa. Muita saúde, né? Muita saúde, o nosso maior tesouro. Vamos juntos até as 7, John Chimansky por aqui, você ouvinte legal do outro lado, a nossa principal atração das tardes. Tem muitas promoções aqui hoje, já já, mais detalhes aqui das nossas promoções para você participar, tá bom? E agora vamos falar do Brasileirão. É futebol em destaque por aqui. 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A 20ª rodada do Brasileirão foi marcada por confrontos importantes e resultados que movimentaram a disputa pela tabela. O Atlético Paranaense venceu o Internacional por 2-0. O resultado deixa o Furacão em terceiro, enquanto o Colorado é o 16º. Santos empatou em casa com a Chapecoense por 2-2. O resultado mantém a Chape na lanterna e o Peixe em 14º. Quatro partidas terminaram empatadas em 1-1. Vasco e Mirassol, Bahia e Corinthians, Grêmio e Fluminense, também São Paulo e Flamengo. Na tabela, o Flamengo se mantém em segundo, Flusão em quarto lugar, o Bahia em sexto, Timão em nono, o Tricolor Paulista em 12º, Grêmio em 15º e em 17º lugar o Vasco, abrindo o Z4, hein? Nas outras partidas, Bragantino e Curitiba empataram sem gols, o Palmeiras foi derrotado pelo Atlético Mineiro por 2-1 em casa, enquanto o Remo venceu a Vitória por 2-0. Com o resultado, o Palmeiras continua na liderança, porém agora com 38 pontos. O Massa Bruta está em quinto e o Atlético em 8º. O Coxa ficou no meio da tabela em 10º, Vitória em 13º. E o Remo continua na zona de rebaixamento, é o 18º, hein? Futebol por aqui, show de bola, com a redação da Thalita Rocha. 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
0: 35 graus.

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4: 3h32.
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4: Beleza, vamos lá. Você já sabe como funciona aqui o nosso Tira Teima. Você mandando mensagem para o nosso WhatsApp 998720045. Seu nome completo, seu bairro, indicando também a sua música preferida. Música 1, 2 ou 3. A 1 é Graveto Pericles. A 2, Tom da Voz, Os Maninhos, é a 2. E a 3, I Knew You, com Taylor Swift. A mais votada toca de novo e você concorrendo hoje a um par de ingressos para a Copa Truck B8 Bivant para os dias 31 de julho e 1º de agosto no Novo Mato Grosso. Lembrando, crianças até 12 anos não pagam. E você concorre a um par de ingressos aqui no Tirateima, tá valendo!
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12: Vou ser sincero com você, acho que pra mim já deu.

0: knew it, I knew you, Taylor Swift, che non c'era tema. I knew it, I knew you, I knew it. Com Davos, Os Maninhos, Graveto, Pericles, daqui a pouco nós estamos aqui. O resultado aqui do Tirateima, para você que participou, obrigado pelas mensagens. Temos aí um par de ingressos para a Copa Truck, B8, Bivante, para os dias 31 de julho e 1º de agosto, no Parque Novo Mato Grosso, hein? Boa sorte a você. E agora vamos aqui às nossas promoções. Atenção, galera!
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0: Muito bem. 9987-2110. Anota aí, salva aí no seu celular o nosso WhatsApp. É das melhores promoções. 9987-2110, hein? 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Então tá aí as nossas promos de hoje, boa sorte aí para você. 15 minutos para as 4.
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2: 36 graus.
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2: 4:07.
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2: E bora então com o resultado aqui do Tirateima, faturando dois ingressos para a Copa Truck Beach Bivant para os dias 31 de julho e 1º de agosto no Parque Novo Mato Grosso. O Jean da Silva Costa, do bairro Doutor Fábio 2. Parabéns, Jean da Silva Costa, lá do Doutor Fábio 2, hein? Graveto Pericles, Tom da Voz, Os Maninhos, I Knew It, Taylor Swift, eis a campeã aqui no... Tirateima!
19: Vou ser sincero com você, acho que pra mim já deu.

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1: Tá na Gazeta, tá legal. Conferimos aqui o Where's the Love, relembrando The Black Eyed Peas. Bons tempos aí do Black Eyed Peas aqui na Gazeta FM. Muito bom. Tá na Gazeta, tá legal, galera. Tamo junto aqui na primeira

0: 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Vamos falar com a galera, 9987-2045. Oi!
1: Boa tarde, meu amigo. Bom trabalho pra você. Edilei aqui do Vila Arthur, sempre ligadinha na programação. Obrigado. Gostaria muito de ouvir. Alagados, dedico a todos os ouvintes. Tá na Gazeta, tá sempre legal. Um abraço, fica com Deus. Tchau, tchau.
0: Valeu, Edilei. Um abraço aí. Alô, Marilza, lá do Pascoal Ramos. Alô, pessoal do lado Del Rey, a Daniela Morena, lá do Del Rey. O Ismael lá do Pedra 90, o Osmair lá do Contorno Leste, o Armando Vieira lá do Jardim Vitória também, ligado na Gazeta FM, nosso amigo Claudinei Evangelista lá do Sucuri, o nosso amigo Luiz Oliveira do aplicativo, Igor Antônio, só no sanduíche, hein, meu amigo, um abraço, hein. Aí ele mandou foto do almoço aqui também, o pessoal fica mandando foto de comida pra nós aqui. Aí começa a dar aquela água na boca aqui, né? É, na foto aqui, ó. Arroz, estrogonofe, batata frita e linguiça. Ô, coisa boa, hein? Não é não, Igor? Alô, Patrícia, lá do Santa Amália. Tudo bom, querida? Abraço aí pro Gilberto, também lá no Residencial Cuspó. É o nosso amigo Monge.
2: Boa tarde, meu amigo John. Quem tá falando aqui é o Monge, do bairro Dr. Fábio.
0: Isso.
2: Motorista de ônibus da linha 711. Rapaz, hoje tá quente, hein? Tá. Meu Deus do céu.
0: Tá.
2: Você tá bom pra tomar banho de piscina, mas como a gente tem que trabalhar, né? Nascemos lindos, não rico.
0: É verdade.
2: Eu mando um abraço pra todo motorista de ônibus aí. Tá na Gazeta, tá legal. Manda um flashback pra animar a segunda, porque a segunda tá parada.
0: Nascemos na boniteza e não na riqueza, né, meu amigo? Nascemos lindos, mas não ricos. É isso aí. É, o pessoal que tá achando calor agora, e só espera aí agosto e setembro chegarem, né? Pra ver o que é calor aí, agosto e setembro. Pois é, a nossa amiga Rosana Maia do Novo Paraíso 2, mandando alô para o filho Samuel, também pro esposo, todo o pessoal lá, professora Clara, lá de Santo Antônio de Leverger. É, e daqui a pouco temos mais participações aqui, mensagens aqui chegando da galera. Vamos faturar já já mais música aqui pra você, as promoções e muito mais, rolando nesse fim de tarde de segundona. Para nós, todos nós, sobreviventes do fim de semana, é isso aí. Tamo junto na primeira, tá na Gazeta, tá legal.
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4: 4:13.

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1: Murilo Russo.
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3: Fala, Gazeta, tá legal? Seguimos aqui no Conexão, conectados aqui com os lançamentos, os flashbacks. A sua companhia, o que é melhor, muito obrigado. Você em casa, nesse momento, curtindo a gente na boa. No ar-condicionado, tá com o ar ligado aí? Ou tá no ventilador aí nesse momento, hein? É, tem que tomar cuidado com o ar-condicionado, né, gente, né? Senão a conta no final do mês vem daquele jeito, pois é. Eu faço assim, eu uso mais à noite pra dormir mesmo, né? E ainda regulo assim pra ficar bem, bem econômico e não gelar muito, pois é, né? Tem que ser. Alô, você, na segunda-feira aí.

0: se refrescando aí numa piscina, numa beira de rio. Com aquele banho de mangueira, aquele banho de caixa d'água, né? Vem pra caixa você também, né? Beleza. Alô, pessoal no trabalho, no Rala na Batalha. Falta pouco, 4h22 agora. Não, falta muito ainda, né? É, falta muito, falta muito. Alô, você no trânsito. Como é que tá esse trânsito aí? Daqui a pouco o horário do rush, né? Muita calma nessa hora, dirigindo aí. Com calma, sem pressa. Tem aquele pessoal apressado pra caramba, né? Vamos sinalizar aí, respeitar os colegas motoristas, enfim. Fazer a nossa parte, né? Muitas vezes não fazem pra nós. Mas o importante é que nós continuemos fazendo, né? Fazendo bem aí. Dirigindo com responsabilidade, é isso aí. É. Muito bem, nada de ficar mostrando o dedo, ofender a mãe do camarada, enfim. É, vamos acalmar aí, né, pessoal? Vamos ter consciência. Contar até 10, né? É isso aí. 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Beleza, galera? Dá tempo aqui da gente colocar alguns ouvintes no ar? Vamos lá! Nosso amigo Ale Barreto, fala aí.
1: Boa tarde,
0: aí.
1: Meu amigo John Chimansky, aqui é o Ale Barreto do Belo 90. Toca um Raul aí pra nós. Eu nasci
0: há 10 mil anos atrás.
1: Tá na Gazeta, tá legal.
2: Boa. Fala aí, meu amigo John, tamo por cá na sintonia da Gazeta. Manda um abraço aí pra galera do transporte coletivo, sempre curtindo a melhor programação. Uhum. E se for possível, John, já estamos vendo o Júlio dando tchau no retrovisor pra nós aqui, hein?
0: É.
2: Tá chegando o mês de agosto, vamos pra cima. Tá na Gazeta? Tá legal.
0: Vamos pra cima. Alô, Rosimeire, lá no distrito. Um abraço pra você. Alô, bebê na rodagem. Motorista, bebê na escuta. Vamos que vamos, né? Vamos lá. E o pessoal do Boteco?
3: Boa tarde, mais boa tarde mesmo. Jô, aqui é o Zita, aqui do Jardim Vitória. Uma música do Eduardo Costa aí. Quero ser pamanda na rua 5, o Nélio do Corte. Uhum. Aqui no Boteco do Zito.
0: Valeu!
3: Tá na Gazeta, tá legal!
0: Mais tarde aquela raizada pra curar aquela do fim de semana, né? Aquele nó de cachorro, aquela canelinha. Alô, Nilza Barros, tudo bom com você, querida? O Conrado mandando alô aí pro pessoal da rodagem, pro amigo Vitor Hugo. O Edson, operador, mande abraço aí pra equipe da PMX Nenê, Fátima e os motoristas de caminhão. Cata tudo, tá na Gazeta, tá legal. E o Afonso Moraes, lá de Santo Antônio de Livergé, disse que rendeu hoje, viu? Mandou a foto aqui das pacupevas. Hoje vai ter pacupeva ensopada, né? Ô, delícia! Né, Afonso Moraes? Com bastante coentro de preferência, né? Várzea Grande amplia atendimento em saúde ocular e capacita profissionais. A Secretaria Municipal de Várzea Grande promoveu a primeira capacitação para utilização e manuseio de retinógrafo, equipamento que permitirá a realização de exames de retina diretamente nas unidades básicas de saúde de forma gratuita. O treinamento foi realizado na UBS, né, da UBS do bairro Manaíra. E no fim de semana reuniu médicos, enfermeiros, técnicos de enfermagem e receberam orientações

0: teóricas e práticas sobre o funcionamento do equipamento. A retinografia é um exame simples, rápido e indolor que registra imagens do fundo do olho, permitindo avaliar a retina, o nervo óptico e os vasos sanguíneos. O procedimento é indicado principalmente para pessoas com diabetes, hipertensão, glaucoma, doenças de retina e outras condições que podem comprometer a visão. Em muitos casos, o exame possibilita a identificação precoce de alterações oculares, aumentando as chances de tratamento e evitando complicações, inclusive perda da visão. Após a realização da retinografia, as imagens serão encaminhadas por meio de plataforma Telesaúde para médicos especialistas credenciados pelo Ministério da Saúde, com a redação da Thalita Rocha. 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

0: música do dia, o destaque de hoje com eles, Alicília e Alessandro, Saudade Tem Limite. Tá na Gazeta, tá legal. Boa tarde, John. Aqui é o Júlio César, o Cezinha do CPA. Na rodagem nesse momento. Avenida das Torres, já faz um tempo, né? Já não tá mais na Avenida das Torres, né? Manda um beijão aí pra minha namorada Mara Cristina de Rosário Oeste. É o Júlio César, o Cezinha do CPA, mandando um abração e um beijão aí pra namorada Mara Cristina lá de Rosário Oeste. Valeu, um abraço aí pra todo mundo e felicidades aí pro casal, é isso aí. Acelerando aí, galera. Alô, Oraide, nossa amiga Oraide Fernandes lá do Residencial Cospó, aquele abraço. A nossa amiga Afonso lá do Industriário, Industriário 2, né? Muito bem, tamo junto aí, vamos lá.
1: Boa tarde, amigo Dom, graças a Paz Internacional, TSPF, Caribuja, Pio, curtindo essa segunda-feira maravilhosa e quente, hein, John?
0: Aham.
1: John, aviso o Wagner Monge aí, ó. Se ele quiser tomar banho de piscina, pode ir, que lá na casa do Maicon tá liberada a piscina.
0: Opa!
1: Manda um abraço aí também a todo o transporte coletivo, especial motorista Luan, motorista Lucas, o Danilo Bebê e ao meu irmão, eu me conhecido como Cabeção do APP, porque tá na Gazeta, tá legal.
0: Tá legal, muito bem. Mande uma do projeto Tecnotrônico, ofereça aí pro meu pai Augustinho da Marcenaria da Marcenaria no Marajoara, né? O Aleph Bueno mandando aí, né? Abraço aí, Aleph!
2: Tem promoção no ar!
0: Muito bem, galera, tá na Gazeta, tá legal. Vamos agora aos sorteados para os sorteados de hoje aqui para o palco da Gazeta com Amado Batista na próxima quinta-feira às 5 da tarde. Você mandando mensagem aí com a palavra palco, nome completo e bairro, você concorrendo aí a uma vaga para assistir de pertinho o cantor mais amado do Brasil, quinta-feira às 5 da tarde, hein? Vamos aos sorteados de hoje, lembrando, os sorteados não precisam vir aqui, basta apresentar documento na portaria no dia do evento, tá bom? Vamos lá. Laura Silva do Nascimento, neta do Dom Aquino, 9312, final 40. Maria Laurizete de Arruda, do 9337, final 09, do Monte Líbano. O Marcelo Rosa Batista, do Novo Tempo, em Cuiabá, 9225, final 81. Raila Rodrigues da Silva, do bairro Parque das Nações, 8142, final 24. E Maria Creonice Rodrigues da Silva, do Serra Dourada, 9248, final 57. Parabéns aí aos sorteados de hoje para o palco da Gazeta. Lembrando, mais uma vez, não precisa vir aqui buscar o passaporte, é só apresentar documento na recepção no dia do evento, tá bom? Que é quinta-feira às 5 da tarde. Cheguem um pouco antes, tá bom, galera? Isso aí. E agora vamos conferir aqui quem leva dois ingressos de camarote para o show do Amado Batista, que acontece à noite, na quinta-feira, lá no Festival de Inverno de Chapada dos Guimarães. Ingressos de camarote para o Festival de Inverno, ficando aí pro Ricardo Monteiro do Arião. Parabéns! Ricardo Monteiro do Arião, 9225, final 54, faturando ingressos para o show do Amado Batista no Festival de Inverno, ingressos de camarote, hein? E daqui a pouco, galera, aquele voucher de R$200 do Açaí, R$200 em compras para você no Açaí. 9987-2110, digite lá primeiramente a palavra Açaí, o seu nome completo e

0: seu bairro. 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É essa aí, galera. R$200 em compras no Açaí, saindo daqui a pouquinho no finalzinho do Conexão. E já a poeira vai subir por aqui.
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11: Segura, peão! Tenho 7 namoradas solteiras, outras 7 são casadas. Fico com 7 durante a noite e com as outras 7 na madrugada.
12: Tem homem que quer ser garanhão, arruma 7 namoradas e acha que é o bom. Mas isso não passa de ilusão, porque no fim de tudo, quem acaba pegando é o Ricardo.

0: Edson no ar.
1: Aí conferimos, viva a vida, Edson Hudson, Fido Mijeca, Chitãozinho, Chororó, fechando Conexão Gazeta de hoje, com o Segura Pião. E agora vamos conferir aqui quem será que vai ganhar aquele voucher de R$200 em compras no Açaí. 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Você que mandou mensagem, vamos conferir quem fatura aqui. 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Faturando este voucher de R$200 em compras, Elson Aquino, do CPA 3. Parabéns! Celular 9249, final 58, Elson Aquino, do CPA 3, lá na nossa querida Morada da Serra, faturando. E lembrando aqui, vamos ver se ele respondeu corretamente a pergunta: qual é o atacadista que faz o seu dinheiro valer mais? Resposta: Açaí Atacadista, certa resposta. E ganha R$200 em vale compras. Parabéns! Tá na Gazeta, tá legal!
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5: 35 graus.
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5: Time da Gazeta. 5h15, Time da Gazeta. Vem aí Fred e Fabrício.
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7: Camisa 11.

0: Camisa 9.
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0: 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Diego e Vitor Hugo, que pena.
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1: Diego e Vitor Hugo, Thales Lessa por aqui. Que pena, displicente Wesley Safadão, Rei Vaqueiro. Pena que você já namora Marcos e Belucci, a nova deles aqui também, na nossa Parada das Melhores. Lá em cima, Fred e Fabrício, Te Amar é Meu Talento. Você continua curtindo os sucessos conosco até as 6 no Time da Gazeta. Bom fim de tarde de segunda-feira, segundona, 27 de julho. Tá na Gazeta, tá legal, 5h27.
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8: 5h34.
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10: Camisa 7.
8: Tá chegando o novo hit do embaixador Gustavo Lima, Bala Alojada.

Tá na Gazeta, tá legal. Tá aí, conferimos no time da Gazeta. Diego Vitor Hugo, BG Acura, Pensamentos Intrusivos, Thiaguinho. A dupla Kleber e Cauã, Mil Adjetivos e Bala Alojada nova aí do embaixador Gustavo Lima. O embaixador não para.

0: Ele não descansa. É uma atrás da outra, muito bem. Daqui a pouco o Gazeta Cowboy por aqui, o melhor da música sertaneja pra você. E a gente volta fechando a parada desde já, uma noite de segunda-feira tranquila pra todos nós, cheia de paz, de saúde. Agora faltando 12 minutos para as 6. Alô, Parque do Lago, amanhã por aí.
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13: 4 minutos para as 6.
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13: Cadeira cativa, a dupla Zelete Cristiano.
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0: Mariana Fagundes!
1: Mariana Fagundes aqui!
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1: 6 e 1, vem aí, Simone Mendes!

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2: 33 graus.

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8: 6:12.
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Zeta Cowboy, o melhor da música sertaneja de country, os clássicos e os lançamentos aqui do sertanejo pra você, neste início de noite de segunda-feira, 27 de julho, começando muito bem com Rio Negro e Solimões.

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1: Agora 6h22.
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1: 6h22, seguindo com Gazeta Cowboy. Há 25 anos atrás, a dupla Bruno e Marrone lançava esta música, que se chama Amor de Carnaval, do ano de 2001. Bruno e Marrone aqui na primeira.

0: Chitãozinho Chororó, é bailão.
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0: Bailão de piano aqui. Gazeta Cowboy, melhor da música sertaneja, trazendo daqui a pouco aqui Bruno Barreto, Guilherme Benuto, Wesley Safadão, Danilo e Davi. Tem Jorge Matheus, tem Michel Teló, tem Gine Geno, tem você, ouvinte legal do outro lado. 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No site gazetafmcuiabá.com.br.
2: Brasil!
0: Pra todo o Brasil e todo o planeta, hein? Grande noite a você, obrigado, tamo junto até as 7. No clima da música sertaneja, agora 6h32.
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0: 34 graus.
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17: 20 minutos para as 7.
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17: Essa música fez sucesso há um tempinho atrás, senhoras e senhores. Perigosa e linda, Bruno e Barreto.
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17: Essa é pra todas as perigosas e lindas do Brasil! Ha!
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Existe uma teoria que se chama 90-10, onde uma pessoa tem 90% daquilo que você procura em alguém, só que você foca naqueles 10% que falta. Aí você sai pra rua, se aventura, e realmente você encontra aqueles 10%, mas não se deu conta que perdeu os 90%.

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1: 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Dia 20.